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1: Rádio Cultura, 9 horas, 40 minutos.

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Rádio Cultura, 9 horas, 49 minutos.

0: horas, 55 minutos. Rádio Cultura, 9 horas, 55 minutos.
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Cultura, 11 horas, 19 minutos.

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Cultura, 11 horas, 49 minutos.

0: meia-noite.
1: 21 minutos. 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
1: 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Meia-noite. 45 minutos.

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Rádio Cultura, 3 horas, 53 minutos.

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2: Cultura, 5 horas, 16 minutos.

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1: No começo a palavra já existia. A palavra estava voltada para Deus e a palavra era Deus. São João capítulo 1. O anjo do Senhor anunciou a Maria e ela concebeu do Espírito Santo. Ave Maria, cheia de graça, o Senhor é convosco. Bendita sois vós entre as mulheres e bendito é o fruto de vosso ventre, Jesus. Santa Maria, Mãe de Deus, rogai por nós, pecadores, agora e na hora de nossa morte. Amém. Eis aqui a serva do Senhor, faça-se em mim segundo a vossa palavra. Ave Maria, cheia de graça, o Senhor é convosco. Bendita sois vós entre as mulheres e bendito é o fruto de vosso ventre, Jesus. Santa Maria, Mãe de Deus, rogai por nós, pecadores, agora e na hora de nossa morte. Amém. E o Verbo Divino se fez carne e habitou entre nós. Ave Maria, cheia de graça, o Senhor é convosco. Bendita sois vós entre as mulheres e bendito é o fruto de vosso ventre, Jesus. Santa Maria, Mãe de Deus, rogai por nós, pecadores, agora e na hora de nossa morte. Amém. Glória ao Pai, ao Filho, ao Espírito Santo, como era no princípio, agora e sempre. Amém. Oremos. Infundi, Senhor, a vossa graça em nossas almas, para que nós, que pela anunciação do anjo, chegamos ao conhecimento da encarnação de vosso Filho, pela sua paixão e morte na cruz, sejamos conduzidos à glória da ressurreição, pelo mesmo Cristo, Senhor nosso. Amém. Rogai por nós, Santa Mãe de Deus, para que sejamos dignos das promessas de Cristo.

0: Obrigado, prezados Rádio 20, e até amanhã neste mesmo horário. Louvado seja nosso Senhor Jesus Cristo, para sempre seja louvado. Em nome do Pai, do Filho, do Espírito Santo. Amém.
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Cultura, 5 horas, 57 minutos.

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1: 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Rádio Cultura, 6 horas e 5 minutos.

Rádio Cultura, 6 horas, 16 minutos. 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

0: nosso que estais no céu. Santificado seja o vosso nome. Venha a nós o vosso reino. Seja feita a vossa vontade, assim na terra como no céu. O pão nosso de cada dia, dai-nos hoje. Perdoai as nossas ofensas, assim como nós perdoamos a quem nos tem ofendido. Não nos deixeis cair em tentação, mas livrai-nos do mal. Amém.
1: 7 horas, 7 minutos, 7 e 7.

0: último dia do mês de julho de 2026, 31 de julho. Muito bom dia. Hoje é sexta-feira, 13 graus a temperatura, 99% a umidade relativa do ar. Bom dia para você, uma ótima sexta-feira para todos nós.
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0: Espaço aberto começa bem, é claro, sempre com o pé direito, sempre trazendo as boas informações para você e, é claro, começando o dia com a mensagem de fé, de paz, de amor, de carinho, de compreensão do Padre Júlio Zamparetti.
2: Uma só palavra pode mudar tudo, seja para o bem ou para o mal, para fazer sorrir ou chorar, para ferir ou curar. Uma só palavra pode transformar um relacionamento, reatar uma amizade, gerar um grande amor. Uma só palavra, de um segundo apenas, pode marcar a vida pelo resto de seus dias, ou até marcar a história e perdurar pelos séculos. Não há como negar o poder milagroso ou desastroso daquilo que falamos ou deixamos de falar. Uma só palavra pode ser uma arma perigosa e destrutiva, bem como um remédio para as maiores dores e desconfortos. E as palavras estão aí à disposição de todos nós para serem usadas segundo o desejo de cada um. Quão grande responsabilidade é essa nossa! Eu sou o Padre Júlio Zamparetti, lhes desejo um bom dia. Fiquem com Deus e não percam a fé.
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0: Peter Scheuer e a previsão do tempo, primeira edição, ele faz três edições aqui na Cultura diariamente, agora de manhã às 11 horas e às 5 da tarde, em nome dos nossos apoiadores, Corcel, a nossa cooperativa de luz, Metalúrgica Mendes, do amigo Júnior Mendes, São Pedro Supermercados, exuberante na entrada da cidade, Marcelo do Ita, Soluções Automotivas e Cressol, a nossa cooperativa de crédito. São 7:10, 7 horas mais 10 minutos. Peter Scheuer, e o tempo, como vai se comportar no final desta semana, hoje, sexta-feira, amanhã, fim de semana e também no início da próxima, Peter. Bom dia.
3: Bom dia. Tempo bom, tempo firme ao longo dessa sexta e fim de semana, temperatura em elevação. A máxima prevista para hoje deve chegar próxima aí dos 28, 27 graus. Nas praias, a temperatura não sobe muito, não passa muito aí dos 20, 22 graus. E os ventos sopram com intensidade moderada de norte a nordeste, com rajadas com sustentação em torno aí dos 30, 40 quilômetros por hora. Nas praias, sempre o vento ele vai ser mais forte, em torno aí dos 50, 60 quilômetros por hora, principalmente no farol de Santa Marta, até Jaguaruna, incluindo o Rincão, e provável que nós mantenhamos aí um mar relativamente calmo, meio metro ao metro, picos de 1,5 metro, ondulação é de nordeste, e fica um pouco mais agitado com essas rajadas à tarde. Vai seguindo com uma condição de tempo seco ao longo deste sábado, presença de sol, algumas variações de nuvens e temperaturas altas. A máxima prevista deve chegar próxima ou acima dos 30 graus. No domingo tem previsão de aumento da nebulosidade. Bem pontualmente, alguma chuva passageira de forma rápida e isolada não dá para descartar. Na segunda, terça, quarta, presença de sol alternando com períodos de muitas nuvens e pancadas passageiras isoladas à tarde. E temperatura alta, beirando, passando aí da marca dos 30 graus. Lembrando que na quinta para sexta-feira passa uma frente fria. Peter Scheuer, meteorologista, com a previsão do tempo.
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10: 7:15, 7:15 da manhã. É o nosso programa, é o Espaço Aberto, que está apenas começando para você. Vamos juntos até as 9 da manhã. Show da Cultura às 9 com Amarildo Teres. 11 horas, Cultura em Debate, hoje com a presença da Fundação Hospitalar Santa Otília. E às quartas-feiras tem Educar para Crescer com a professora Elaine, às 11 horas da manhã. Quintas-feiras, ontem, tivemos a presença do professor Celso de Oliveira Souza, né? Falando sobre a história dos italianos no Brasil e principalmente na região. E na sexta-feira, hoje, Saúde em Sintonia. 12 horas, o Casos de Polícia, com Carlos Augusto de Almeida. Daqui a pouco ele traz as manchetes aqui para a gente, ao vivo no programa. E às 18:10, Esporte na Cultura. Tem campeão municipal já aqui, tem campeão de futsal, tem campeão da Taça Corcel. Daqui a pouco, boletim exclusivo aqui na Cultura, com Rodolfo de Vila durante o programa também, trazendo o resultado de ontem à noite da finalíssima, né? Entre Santista e Saideira, ontem à noite, tá bom? Já você vai saber o resultado, se você ainda não sabe. Santista e Saideira ontem, um sensacional jogo de futebol de salão, onde tivemos aí um dos dois o campeão, é claro, né? Daqui a pouco mais o Rodolfo traz pra gente o resultado. O bom dia para você que está no rádio, você que está no YouTube, no Facebook, no nosso portal de notícias, você que está se interagindo com a gente aqui através do WhatsApp, muito

bom dia. Bom dia aí para os amigos do Facebook, né? Temos aqui o Sidney Guinzani, foi o primeiro, bom dia. O Vitalino Ribeiro, Bisto Milho, domingo estará aqui com o Pipoca no Pião Cultura, né? Com sua caravana. O Antônio Gabriel Américo, professor Antônio, tem aqui homenagem, né? Professor Antônio, bom dia, Gelson e ouvintes. Quero parabenizar meu irmão mais velho, João Américo, popular Janguinha, que está de nível hoje, completando 8.0. Olha que idade bonita, 80 anos, portanto, o Janguinha. Forte abraço para o Janguinha, né? Que Deus, em sua infinita bondade, dê muita vida e saúde. Te amo, meu irmão. Declaração de amor aqui do Antônio Gabriel Américo para o seu mano mais velho, né? Seu irmão mais velho, 80 anos hoje. O Janguinha, portanto, parabéns ao Janguinha, a todos os aniversariantes do dia. A Simone Crosseta também já dá o seu bom dia cedinho. Convida aqui para a festa do fim de semana. Domingo tem festa no Rio Belo, né? Lá na sua comunidade. Também pelo YouTube temos a Divânia Coan, mandando seu bom dia, lá do Rio Pinheiros, ela e o Edio. Também temos aqui a presença da dona Zuleide, né? Zuleide Orben, também bom dia. E a todos os demais aqui pelo WhatsApp, né? O Márcio Dutra, lá do Rio Pinheiro, está ouvindo a gente, muito bom dia aí, o Márcio, ao seu José, sua esposa, enfim, a toda a família aí no Rio Pinheiros, muito bom dia, Rio Pinheiros de Baixo, né? Bom dia também para o Cheiro, lá do Bar do Cheiro, já está também acordando, dona Dina, muito bom dia. Bom dia pro Vlad, né? O Vlad Cesconeto, Vladimir Cesconeto aqui da Cesconeto Serviços, que presta um belo serviço aqui no cemitério de Orleans. Também o bom dia para o Roberto, né? Roberto e todos lá que trabalham na obra aqui na Professor Maia. Tá ouvindo a cultura já cedinho, né, Roberto? Um abraço, bom dia. Minha mana Dete, meu mano Jair, lá de Palhoça. O Dilermando Brito, também o Gil Wagner Mazuco. Muito bom dia ao Jacis Homem e a dona Jo ali na Serraria. Solange Fernandes, do João Paulo II. A Carla Fritzen também já está ouvindo a cultura cedinho, né? Toda a família. O Edinho lá em Pindotiba. Bom dia também ao Gustavo Melo de Souza, que é o secretário municipal, secretário de Cultura e Turismo. O Rodolfo de Vila, né? Que daqui a pouco participa do programa também, traz o resultado da finalíssima de ontem. O Laudir Brugnara, o Marino de Piccoli, o Newton César Mota Colombi. Muito bom dia ao Antônio Sequinel, Toninho, né? Lá da Boa Vista, lá do Rio Laranjeiras, seu Arlindo Sequinel e toda a família. Ao Joel Cavagnoli, que está bem longe daqui, ouvindo a cultura, né? Vereador Joel, forte abraço, né? E a toda a família. Também a Terezinha Faquim Fernandes, dona Terezinha e seu Lindomar Fernandes, baixinho do táxi, bom dia. Bom dia para o Paulo Conte. Paulo Conte está jogando a toalha, né? Está se despedindo de Orleans, Paulo Conte. Já não será mais secretário a partir de hoje, me parece que hoje ele entrega o cargo. Hoje Paulo Conte deve participar do nosso programa, ou agora pela manhã, ou às 11 horas, vamos ainda acordar aí o horário para o Paulo Conte fazer aí um relato dos motivos que levaram a sua demissão, ou seja, a sua saída, né? Pediu demissão, né? Ele que pediu a saída, pelo que me informaram ontem à noite. E o Paulo vai falar aqui sobre os seus últimos trabalhos aqui na Secretaria, como fica a Secretaria Municipal de Saúde, né? Quem será o seu substituto. Também o Anestor Venâncio. Anestor, bom dia. Bom dia também ao Edson Demetrio Tigela, flamenguista. Bom dia também para o Júnior Goulart. Bom dia para a Andréia, para o Davi, todo mundo ligado da cultura cedinho já, né? Doutor Andrei, lá de Uruçanga, também, excelente trabalho, doutor Andrei, né? Também um abraço especial aqui para o Edinho, lá da Palhoça, muito bom dia. Bom dia para o Wilson Chequeto, também está ligado na cultura o Richard, enfim, o Clairson, o Dico, muito bom dia para o Valentim Canever, que é presidente da PAI. A PAI que está preparando aí mais um grande pedágio, né? Daqui a pouco eu falo sobre isso também. Dona Jovina, missionária, muito bom dia. O Henrique Bueno, lá de Tubarão, jornalista Henrique, bom dia. O Adilson Mila, que o Chiru, também já

0: está ligado, Alessandro Baggio, lá do Rio Novo. Doutor Marco Antônio Bertoncini Cascais, muito bom dia. Ivonete Ramos, a nossa apresentadora do A Mão de Deus está aqui todos os sábados, né? A partir do meio-dia. Bom dia também para a dona Enide Furlan, para o Ademar Becker, para o Cláudio, para o Eliel, para o Cleimar, que está ligado lá em Campo Bom. Doutor Marco Aurélio Nilsotero também já está ligado cedinho, muito bom dia. E a todos os demais, prefeito municipal aqui de Orleans, prefeito Fernando Cruzeta, também já está acordado, ligando na cultura. Bom dia também para a vice-prefeita dona Leonete e a todos os vereadores, né? Vereadores aí do município, a Marlise Zomer, a Mirelle De Biasi, o Pedro Orben, Dom Wagner Basquiroto, a Maiara Dal Ponte Martins, vereador Oswaldo Cruzeta, Josemar Sacon Cuca, também o vereador Leandro Martins. Bom dia pro Joel Cavagnoli, que está lá no Uruguai, me parece, né? Um abraço pro Joel e a toda a família. Também a Jana Coan Cassiatore e o Murilo Hoffmann, que é o presidente, né? Presidente da Câmara de Vereadores. Todos, portanto, recebam nossa saudação nesta manhã de sexta-feira, os 11 vereadores de Orleans. São 7h23 da manhã, 7h23, vai o abraço também aos secretários municipais, né? Todos os secretários municipais e também seus assessores, sua equipe de trabalho, os funcionários públicos da prefeitura, das autarquias, do estado, enfim, a todos vocês, professores, alunos, né? Que a partir de segunda-feira voltam para a sala de aula, né? Voltam depois desse recesso normal de julho. Agora começa agosto, começa com aula, segunda-feira, né? Preparando-se aí para mais este semestre que se aproxima, né? Semestre letivo, né? Olha, são 7h24, 7h24, um copo d'água e a gente volta já. 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
5: Muito bem, estamos de volta aqui na Cultura. Vamos juntos até as 9. Agora são 7:32, 7:32 para você que está acordando, acordou há pouco, você que já está desde a madrugada trabalhando. Bom trabalho, bom dia, boa sexta-feira. Para você que ligou o rádio agora, seja bem-vindo aqui para a Cultura. Olha o Sérgio Costa, ele diz: oi, bom dia, Padilha. Eu esqueci uma pasta de documentos. E se alguém, por acaso, encontrou,

0: pede para devolução, né? Pede a sua devolução desta pasta. Pasta de documentos. Você encontrou, Sérgio Costa, é bom você dizer onde você deixou essa pasta, em que local, no centro, em algum bairro, em algum banco da praça, enfim, para as pessoas que encontrar, ou que a pessoa que encontrou, né? Possa trazer aqui na emissora, pode trazer aqui na Cultura, o Sérgio pega por aqui, não é assim? Um abraço aí para o Sérgio Costa, então, que está pedindo aqui que, se alguém encontrou uma pasta com documentos, com controle na mão, né? Controle deve ser um controle de portão, ou de porta, ou de carro, né? Sérgio Costa, portanto, fique à vontade aí para deixar mais claro esse seu pedido aqui, tá bom? A Eliane Bages Peck, muito bom dia. O Almerito também. O Reginaldo e a Grazi também já estão ligados lá no Bela Vista, no restaurante Bela Vista, que hoje é o último dia da semana, o último dia útil da semana, né? Para o pessoal do Bela Vista. Amanhã, sábado, é folga, mas no domingo, muita gente estará lá no restaurante Bela Vista para almoçar, e aí o pessoal já está preparando. Dona Ivete Maria Alberton, muito bom dia Rádio Cultura. A Ivete Maria Alberton, e para todas as monitoras, né? Ela manda aqui um abraço a todas as monitoras. O Roberto Coan, muito bom dia a todos, abençoado dia também para todos nós. São 7h33 da manhã, 7h33. Olha, o Sérgio Costa perdeu então uma pasta azul, né, com documentos, no Toninho, né? Do Toninho Supermercado, é isso? Toninho Volpato Supermercados, até o bairro Alto Paraná, neste trecho aqui da Lomba, então, né? Quem encontrou, por favor, trazer aqui na rádio ou entrar em contato pelo 996565642. Tá completo agora, o Iago Teles já tinha aqui, ó, seu recado aqui, já havia colocado na utilidade pública da Rádio Cultura aqui. Durante o dia a gente vai repetir. O Sérgio Costa perdeu, então, uma pasta azul com documentos, hein? Se você encontrou essa pasta, pode deixar aqui na Rádio Cultura ou então ligar 996565642. São 7h34, 7h34, espaço aberto traz agora para você Richelle Maurício, né? Richelle Maurício com a sua participação as últimas 24 horas na Fundação Hospitalar Santa Otília. 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Richelle Maurício, bom dia.
1: Bom dia aos ouvintes da Rádio Cultura. Eu sou Richelle, enfermeira da Fundação Hospitalar Santa Otília, e eu estarei passando as informações das últimas 24 horas. Tivemos um total de 115 atendimentos no pronto-socorro. Setor de internação, estamos com 30 pacientes, sendo 22 pacientes no setor clínica médica e 8 pacientes no setor da maternidade. Cirurgias realizadas, tivemos 7. Transferência, tivemos uma, sendo um paciente do sexo feminino, idade 90 anos, para o Hospital São José. E aproveitando a oportunidade, eu convidar todos os ouvintes a fazer o convênio Amigos do Hospital. Sua contribuição é muito importante para o crescimento da Fundação Hospitalar Santa Otília. Faça parte desse convênio você também. E também informamos a todos os nossos ouvintes que o nosso centro diagnóstico de imagem conta com vários exames, entre eles raio-x, ultrassom, tomografia, endoscopia e colonoscopia. Estas foram as informações da Fundação Hospitalar Santa Otília das últimas 24 horas. Desejamos a todos os nossos ouvintes um bom dia, um ótimo final de semana e até segunda-feira.
0: Muito bem, um ótimo fim de semana para vocês também da Fundação Hospitalar Santa Otília.
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0: 7h37, 7h37, a hora e a vez do Momento Espírita aqui no programa.
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A Alforria do Tempo. Nas vastas terras da Capadócia, onde o vento desenha formas místicas nas rochas e o céu se colore de poesia, reside uma das mais belas lições de gratidão da terra. É a história dos seus cavalos. Durante anos, esses animais de força monumental entregam o seu suor e sua energia aos homens. Puxam o arado, carregam fardos pesados, cruzam vales sob o sol causticante e o frio rigoroso. Quando a velhice lhes bate a porta e suas pernas já não têm a agilidade de outrora, a tradição local não lhes reserva o descarte ou o esquecimento. Premia-os com a liberdade. Os cavalos são devolvidos à natureza. Despidos de selas e arreios, ganham o direito de correr livres pelas planícies, de pastar sem pressa e de contemplar o sol que se deita no horizonte. É a poesia da aposentadoria animal. O reconhecimento sagrado de que quem muito serviu merece o descanso. Libertos, esses cavalos tornam-se totalmente selvagens. Eles vivem em bandos livres, correndo pelas planícies, desertos e montanhas da região. Eles desenvolveram uma resistência física impressionante e um comportamento de manada puramente selvagem. Um dos passeios mais disputados por quem visita a região é fazer safaris fotográficos para registrar as nuvens de poeira levantadas por centenas de cavalos correndo juntos ao pôr do sol. Se o coração humano é capaz de tamanha sensibilidade com os benfeitores de quatro patas, quanto mais devemos exercitar essa mesma reverência para com os nossos idosos? Quantos homens e mulheres entregaram a primavera e o verão de suas vidas para erguer as estruturas do mundo em que habitamos? Trabalhadores silenciosos que doaram o suor de suas frontes, o vigor de seus músculos e a lucidez de suas mentes para sustentar famílias, educar filhos e movimentar a sociedade. Quando essas almas queridas chegam ao inverno da existência física, quando os cabelos de prata testemunham o cansaço do corpo, elas não devem encontrar a invisibilidade. A velhice lhes deve ser o momento mais luminoso da jornada. Sua aposentadoria precisa ser vista como uma merecida carta de alforria. O direito legítimo de viver bem com a dignidade garantida. Desfrutar da liberdade de caminhar devagar, sem o relógio a ditar as regras. De gozar a delícia de um pôr do sol, sem a preocupação com o amanhecer do trabalho. Deve ser o tempo bendito de viajar ao encontro dos seus amores. De abraçar os afetos que o tempo e a distância afastaram. Essa fase deve ser o convite para o lazer da alma. O momento de dedicar-se àquela arte há muito guardada no fundo do peito. Pode ser deslizando o pincel sobre a tela, descobrindo cores na pintura, escrevendo memórias, costurando afetos ou simplesmente contemplando as belas paisagens que a rotina outrora os impedia de ver. Quem trabalhou honestamente por décadas tem o direito soberano de ser feliz na calmaria de seus dias derradeiros. Garantir-lhes um entardecer de paz é o teste definitivo da evolução moral de uma sociedade. Que possamos oferecer aos nossos idosos o respeito, o carinho e a liberdade que lhes é devida.

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1: Sete horas mais 42 minutos, 7h42. 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
1: 7h43, 7 horas 43 minutos, por aqui no estúdio, companheiro Carlos Augusto, com as principais manchetes dos casos de polícia que vão ao ar a partir das 12 horas aqui na Cultura. Bom dia, Carlos.
3: Muito bom dia a você, Gelson Luiz Padilha e amigos aqui do programa Espaço Aberto nesta manhã de sexta-feira. Alguns dos destaques do setor policial, nós tivemos aí, né? Lá em Pedras Grandes, três elementos foram em cana pela Polícia Civil por tráfico de drogas. Em Cocal do Sul, a Polícia Civil concluiu a investigação e descarta tentativa de sequestro num caso que gerou repercussão ali no município vizinho de Cocal do Sul. Polícia Civil prendeu ladrão conhecido da Lícia. Lá em Balneário Rincão, em Tubarão, uma mulher furtou uma loja e agrediu o policial militar. Ela foi presa pela polícia. É alguns dos destaques que nós vamos trazer para logo mais ao meio-dia no Casos de Polícia. 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O telefone 99698-2118, com as informações da polícia, para logo mais ao meio-dia no Casos de Polícia. Aqui o repórter Cultura em Ação, Carlos Augusto Pipoca na Cultura. Daqui a pouquinho eu retorno, Padilha, direto do quartel do Corpo de Bombeiros, e também saber a quanto andam a jogada de toalha aí do secretário de saúde, Paulo Conte, que está batendo em retirada da Secretaria de Saúde.
1: Muito bem, estará aqui ele hoje no programa. Daqui a pouco mais estará aí o Paulo Conte, ou às 11 horas ou às 8 da manhã.
3: Ah, então não há necessidade.
1: Não há necessidade desta sua avançada até a secretaria, porque ele não estará lá.
3: Então tá. Vamos ver a quanto anda a Secretaria de Agricultura.
1: Exatamente. Forte abraço, então. Um abraço. Até mais. São 7h43, 7 horas mais 43 minutos. Espaço aberto aqui na Cultura. É, vai dar uma paradinha agora, mas volta já, hein? Volta na sequência, depois do intervalo, com muito mais para você até às 9 da manhã. Temos o resultado do Campeonato Municipal de Futsal, Rodolfo de Vila.

já está preparado para trazer o resultado para você, né? O campeão municipal deste ano de 2026 e também temos aí a possível presença ainda de manhã do Paulo Conte, né? Que joga a toalha, que sai da Secretaria Municipal de Saúde e que vai dizer os motivos que o levaram a esta decisão. São motivos pessoais, mas pode ser que ele diga exatamente os motivos que levaram esta sua decisão inesperada, né? Não havia nenhum comentário de que Paulo Conte poderia deixar

0: deve ter seus motivos pessoais, né? E se quiser, pode externar aqui através da Rádio Cultura, é claro. São 7:48, 7:48, eu volto já.
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0: Muito bem, estamos de volta, faltando seis minutos nos separam das 8 horas da manhã. Hoje às 9 da manhã tem Show da Cultura com Amarildo Teles. Mas às 11 horas nós teríamos aqui com a Fundação Hospitalar Santa Otília, e acabo de falar aqui com a Cristiane Vavassori, que é a nossa diretora da Fundação Hospitalar Santa Otília, que cedeu o horário aqui para que a gente possa entrevistar o Paulo Conte pela última vez como secretário, né? Esperamos que não seja a última vez como o Paulo Conte, né? Que é nosso grande amigo e que há muito tempo já atua na área de saúde na nossa região, que por onde passou sempre fez um trabalho sério, honesto, organizado, enfim, Paulo Conte deixa um bom legado. E aí, nós vamos ouvi-lo, né, os motivos que levaram a sua demissão, a sua saída, e também, é claro, algo mais que ele queira deixar de mensagem aí para a população de Orleans através da Rádio Cultura, às 11 horas da manhã, tá bom? 11 horas hoje, portanto, confirmado, acabo de confirmar aqui com Paulo Conte, a presença dele no programa Cultura em Debate, especial de sexta-feira, Saúde em Sintonia. Portanto, vamos ficar em sintonia aqui na Cultura. Você vai saber os motivos, os detalhes, e também vai saber para onde vai Paulo Conte, né? Se foi convidado por outro município, se vai atuar em outra cidade, enfim, e tudo mais. Tá bom? Então, acompanhe aqui na Cultura, você sempre fica bem informado. São 7:55. 7:55, um abraço pro Pepe Miranda, meu amigo Pedro Paulo Miranda. 3 livros, hein, Pepe? É, trilogia Pedro Paulo Miranda, Pepe Miranda, Um Amor de Outras Vidas, Nossa Vida é Eterna e Um Olhar por Trás da História. Autoria Pedro Paulo Miranda. Um Amor de Outras Vidas, Nossa Vida é Eterna e Um Olhar por Trás da História. Do projeto Trilogia da Consciência, inscrito no edital de política, da Política Nacional Aldir Blanc, de fomento à cultura, né? Do PNAB, ciclo 2 do município de Orleans. O lançamento será na próxima quinta-feira desses 3 livros, quinta-feira, 6 de agosto, às 20 horas, no Centro Administrativo da Prefeitura Municipal Antigo Banco do Brasil. Entrada franca. Portanto, a realização é da Prefeitura Municipal de Orleans, através da Secretaria Municipal de Cultura e Turismo, da Lei Aldir Blanc, né? Política Nacional Aldir Blanc, e do Ministério da Cultura. Portanto, está aí a oportunidade de você conhecer melhor esse trabalho do Pepe Miranda, né? O escritor Pepe Miranda, né? Abraço para o Pepe aí que nos trouxe o convite aqui para a Cultura. 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Olha, hoje no programa, na segunda hora do programa, nós vamos sortear uma pulseira com direito ao almoço da festa do Rio Belo, hein? Vamos todos domingo para a festa do Rio Belo, vamos juntos, né? Vamos lá, vamos nos encontrar, conversar, trocar ideias, tomar aquele chopinho, aquela cervejinha, comer aquela carne, aquele churrasco especial, né? E

0: o almoço é super especial. O pessoal está organizando as mesas, está organizando aí para que todo mundo se acomode bem, tranquilo. Tem um estacionamento excelente, aqui bem pertinho da cidade. É um convite especial para você e para sua família, hein? É a festa do Senhor Bom Jesus de Iguape, na comunidade de Rio Belo, neste domingo. A programação começa às 9 horas lá do Rio Novo, com a saída da imagem do Senhor Bom Jesus, que vem até a comunidade de Rio Belo, né, lá do Rio Novo. 10 horas chega com a Santa Missa, 12 horas o almoço servido pelo Pesque Pague Beira Rio, ingressos antecipados a R$65. E logo depois do almoço, a tarde dançante com o Coração na Mão. É, banda Coração na Mão com entrada franca, porta aberta. 16 horas, sorteio da grande rifa. Adquira o seu bilhete, ainda tem bilhetes, hein? Com o CPC e com os festeiros. É, ingressos antecipados também. Você pode comprar no restaurante Beira Rio, no Bar do Diego, aqui no Rio Belo, no Ponto do Esporte, aqui em frente à Casa Paroquial, no Bar do Cheiro, no Rio Belo, e com a diretoria do CPC, com os festeiros, né? Domingo, então, nos encontramos lá, hein? Festa em Rio Belo, festa do Senhor Bom Jesus de Iguape, padroeiro do Rio Belo. Nossa comunidade do Rio Belo, um abraço aí a todas as famílias que nos acompanham aqui no programa também. São 8h59, 8h59, a hora certa é da Ótica Pacheco para você aqui na Cultura.
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0: São 8 horas da manhã, pontualmente 8 horas da manhã, Ótica Pacheco trazendo a hora certa para você e vamos trazendo também o nosso repórter Cultura. Antes do intervalo, nosso repórter Cultura que já está lá nos bombeiros para trazer a informação ao vivo para você.
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0: Carlos Augusto é com você outra vez. Deu problema na galhada aí, não tem Carlos Augusto ainda, então vamos ao intervalo, voltamos já depois do intervalo ou durante o intervalo, Carlos Augusto volta direto dos bombeiros.
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7: De volta ao programa, 8:06, 8:06 da manhã. Muito bom dia para você que está ligando agora, você que já ligou cedinho, você que já está trabalhando ou está de folga hoje, mas ouvindo a Cultura. Muito bom dia, muito obrigado pelo carinho da sua sintonia. São 8:06, 8:06, nosso repórter Cultura, agora sim, direto dos bombeiros.
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7: Carlos Augusto é com você.
8: É isso aí, Gelson Luiz Padilha, agora aqui direto do quartel do Corpo de Bombeiros do município de Orleans, às margens da SC-68, da onde falamos, a gente visualizando aqui em direção ali a Braço do Norte, né? Foco de cerração, a gente observa foco de cerração em ambos os lados, tanto quem vai a São Lugero, tanto quem vai a Uruçanga, né? Foco de cerração agora pela manhã, bastante intenso aqui, então, portanto, a você que está trafegando com o seu veículo na SC-108, SC-390, dirija com calma, com tranquilidade.

0: hoje não exceda a velocidade, farol em meia pista e mantendo distanciamento. A informação aqui, sargento Brugnerô trabalhou durante a noite, o cabo Felipe, ABC Marcelo e o BC Marcos. Foi a equipe que trabalhou durante a noite, a equipe que está assumindo as atividades aqui no quartel do Corpo de Bombeiros, é cabo Mauro, o BC Bernardo e ABC Candinho. Tivemos três ocorrências. A primeira, registrada às 12 horas e 5 minutos, foi no centro de Urdiãs. Uma feminina idosa estava com dor no membro inferior, ela não conseguia se locomover. Pessoal dos bombeiros estiveram com a viatura ASO no local e conduziram essa senhora para a Fundação Hospitalar Santa Tília. Nós tivemos às 18h50 uma queda de idosa com suspeita de fratura de quadril. Foi ali no Samuel Sandrini. Foi às 18h50. Ela foi avaliada e encaminhada para a Fundação Hospitalar Santa Otília. Nós tivemos agora pela madrugada, às 5h18, foi o princípio de incêndio em lixo plástico lá na Taipa, na empresa Zatapac. Lá foi 4 mil litros de água utilizado para o rescaldo das chamas. Pegou fogo lá e uma grande quantidade de lixo, e aí se propagou o negócio e o pessoal dos bombeiros estiveram no local para debelar as chamas. Isso ocorreu 5h18 da manhã de hoje. Então, portanto, a equipe dos bombeiros aqui, já subindo agora pela manhã, cabo Mauro, o BC Bernardo e a BC Candinho. É a equipe que toca as atividades aqui dos bombeiros do município de Urdiãs. 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Em dia com a informação, direto do quartel do Corpo de Bombeiros do município de Urdiãs. Falou repórter Cultura em Ação, Carlos Augusto, é o Pipoca da Cultura. E até daqui a pouquinho, Padilha.
1: Ok, até daqui a pouco, Carlos Augusto de Almeida retorna, portanto, com mais informações ao vivo de algum ponto da cidade. Olha, almoço dos pais, fé, tradição e família, dia 9 de agosto, na comunidade de Brusque do Sul. 10 horas Santa Missa, celebração com gratidão e bênçãos para todos os pais. A celebração será do Bispo Dom Onésimo Alberton, que é de Brusque, que é orleanense. Logo após, haverá o buffet, que é do interior, tradicional, por R$55. E durante toda a tarde, o sorteio de brindes e muitas brincadeiras, roleta e tudo mais. Participe você também. É um dia especial em Brusque do Sul, dia 9 de agosto, Dia dos Pais. Um momento de fé, de união, de confraternização para homenagear a

0: aqueles que são o nosso exemplo, né? Nossa proteção e amor. E vem aí, dias 19 e 20 de setembro, a grande festa e grande cavalgada em Brusque do Sul. É a festa de Nossa Senhora das Dores, tradicional festa da padroeira Nossa Senhora das Dores em Brusque do Sul, dias 19 e 20 de setembro. Compareça, portanto, já marque esta data. 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São 8:13, 8:13, 8:13. Olha, eu vou liberar o telefone agora e você pode ganhar uma pulseira para ir almoçar no Rio Belo domingo. Mas você tem que falar quando será a festa, né? Qual é o dia da festa de Rio Belo? Olha, participe aqui do programa então, quem participar primeiro leva a pulseira daqui a pouco mais. Então tá liberado o telefone 3466-1082. 3466-1082, já temos gente no ar, olha só. Já temos gente na linha. Muito bom dia. Bom dia.
1: Bom dia.
0: Quem é que está falando?
1: A Elvira.
0: Dona Elvira, estava do lado do telefone, dona Elvira.
1: Eu estava, já liguei dia 8, não atendeu.
0: Tomando um cafezinho e do lado do telefone. Quando eu liberasse o telefone, a senhora ia ser a primeira. É assim, né?
1: Com o telefone na mão.
0: É ouvinte da cultura 24 horas.
1: 24 horas por dia, todo dia, só.
0: Que legal. Que legal, dona Elvira. Um abraço para a senhora, para todos do Alto Paraná, tá bom? Todos os nossos amigos daí. Dona Elvira, a senhora acaba de ganhar, então, uma pulseira para ir almoçar no Rio Belo, né? Totalmente de graça, ou seja, por conta do CPC, por conta da comunidade, tá bom?
1: Tá bom, obrigado. Domingo agora, né?
0: É, domingo agora, dia 2, tá bom?
1: Tá bom.
0: Um abraço para a senhora,
1: tá.
0: Tudo de bom.
1: Também.
0: Elvira, Elvira, só o nome completo, Elvira...
1: Marques,
0: né? Elvira Marques. Tá bom, dona Elvira, tudo de bom.
1: Obrigado, Deus te ajude, Deus te abençoe.
0: Amém. São 8:15 da manhã, 8:15, já temos aí a ganhadora da pulseira, hein? Ela estava do lado do telefone, ela confessou, né? Estava do lado do telefone e assim que eu liberei o telefone, ela já discou e já ganhou. Ganhou, dona Elvira é ouvinte assídua, né? Assídua aqui da programação da cultura, toda a programação. 8:15 da manhã, conferindo a hora para você, 8:15. Olha, tem festa no outro fim de semana também, lá em Rio Pinheiros Alto, ali no Capitel, hein? Festa em honra a Santo Antônio, dia dos pais, dias 8 e 9 de agosto, no Capitel Santo Antônio, em Rio Pinheiros Alto. No dia 8, sábado, tem cavalgada no Capitel, lá, saída do Capitel, né? 7:30 da manhã, recepção aos cavaleiros, com café. 9:00 a saída para a trilha, às 12:00 o almoço com granitaço e às 13:00 tarde dançante com Alain e Gabriel. O valor da cavalgada, o valor para o almoço e café R$60, somente para o almoço R$50. Informações com o Leandro no telefone 489-9984-6202. No domingo dia 9, transladação vindo da comunidade de Seis Marias, né? De Santo Antônio, vindo lá da comunidade de Seis Marias até o Rio Pinheiros Alto, até o Capitel, 10:00 da manhã Santa Missa, às 12:00 o almoço com completo serviço de bar e cozinha e às 14:00 tarde dançante com pai e filhos. 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São 8:17, 8:17. Acabo de receber aqui da APAI de Orleans, Associação de Pais e Amigos dos Excepcionais. Mandaram um abraço lá para o Valentim Canever, nosso presidente da APAI, né? O vice-presidente, o Della Via, toda a diretoria. A Associação de Pais e Amigos dos Excepcionais, a APAI de Orleans, está convidando toda a comunidade para colaborar com a realização do 19º pedágio beneficente da APAI, que vai acontecer dia 8, hein? No outro fim de semana, no outro sábado, né? Não amanhã, no próximo sábado. Das 8 às 13 horas, das 8 da manhã até 1 da tarde. Há mais de 43 anos, a APAI de Orleans desenvolve um trabalho de excelência no atendimento gratuito às pessoas com atraso global do desenvolvimento, deficiência intelectual e ou múltipla e transtorno de espectro

0: autista, o TEA, oferecendo serviços nas áreas de educação, saúde e assistência social, promovendo inclusão, autonomia e qualidade de vida aos seus atendidos e suas famílias. O objetivo do pedágio é arrecadar recursos para o custeio das atividades e programas oferecidos gratuitamente aos orleanenses atendidos pela instituição, contribuindo para a manutenção dos serviços especializados, aquisição de materiais de consumo, desenvolvimento de projetos e demais despesas necessárias para garantir a continuidade e a qualidade dos atendimentos. Valentim Canever, presidente da APAE de Orleans. Pontos estratégicos de coleta, ou seja, de pedágio para sábado que vem, dia 8. Não neste amanhã, né? No outro sábado. Primeiro ponto na Aristiliano Ramos, na praça. Segundo ponto na 15 de novembro, em frente à Magazine Luiza, como ponto de referência. Terceiro e quarto pontos é na Aristiliano Ramos, em frente à loja Loli e ao lado do cemitério, né? E o quinto e sexto ponto na rua Etienne Gaudente Starviaski, no pórtico, e na rua Edgar Cunha, saída para Pindotiba. Tá? E, portanto, contamos com sua colaboração. Juntos fazemos a diferença na vida de centenas de famílias atendidas pela APAE de Orleans. Obrigado pelo convite aqui, pela deferência aqui à Rádio Cultura. Muito obrigado aí ao Valentim, a toda a diretoria da APAE, a Thais, enfim, a todos os diretores, aos professores, pais e alunos da APAE. São 8h19, 8h19. Olha, agora vou trazer ele, né? Ele, porque vamos falar de esportes agora. Esporte, ontem tivemos a Taça Corcel, mais uma vez exaltando aqui a importância da Corcel no nosso dia a dia, né? Corcel trazendo aí o patrocínio desta grande competição esportiva. E eu quero mandar um abraço aqui ao Rodolfo de Vila, que nos enviou já na madrugada de hoje, logo depois da decisão, o resultado, né? E que já está aqui. Rodolfo de Vila, bom dia.
1: Bom dia, Gerson Padilha. Bom dia, ouvintes do programa Espaço Aberto da Rádio Cultura. Quinta-feira decisiva em Orleans. Chegou a hora.
0: Essa foi de ontem, né? Agora vem a de hoje. Ontem ele trouxe aqui, o Rodolfo de Vila trouxe pra gente a Taça Corcel, portanto, quinta-feira decisiva, realmente, e a decisão aconteceu.
1: O principal de futsal adulto em Orleans acontece na noite desta quinta-feira, a partir das 20 horas, no Ginásio de Esportes Homero de Miranda Gomes.
0: E ontem pela madrugada, hoje pela madrugada, ele já nos trouxe aqui essa informação importante do campeão. Parabéns, campeão.
1: Bom dia, Gerson Padilha. Bom dia, ouvintes do Espaço Aberto da Rádio Cultura. E tem campeão da Taça Corcel, tem campeão no Municipal de Futsal Adulto aqui de Orleans. De virada ontem à noite no Ginásio Municipal, com casa cheia, hein? Um grande público ontem marcou presença para acompanhar a grande decisão da Taça Corcel entre Santista e Saideira. E no final, de virada, o Santista ganhou do Saideira pelo placar de 4-1 e conquistou o título, portanto, da Taça Corcel edição 2026, né? Referente ao Campeonato Municipal de futsal adulto aqui de Orleans. O time do Saideira largou na frente ainda no primeiro tempo com gol de Kaique, mas na segunda etapa o Santista virou o marcador com gols de Barrichello, Zé, Felipe Mendes e também o Joãozinho, decretando, portanto, o placar de 4-1 para o Santista. Parabéns ao Santista, parabéns à sua torcida, à sua diretoria, comissão técnica e também os atletas, né, pelo título aí da edição da Taça Corcel neste ano. Uma campanha de 5 jogos com 4 vitórias e 1 derrota. Marcou 24 gols e sofreu 13 gols a equipe do Santista. Parabéns ao Santista, parabéns pelo título da Taça Corcel edição 2026. Antes da decisão no adulto, Gelson Padilha e ouvintes, também tivemos as disputas, né? As decisões do sub-7, onde a França ganhou da Argentina por 7-1, e no sub-9.

0: 9, Portugal 4, 2 para a Espanha, tá? Isso na garotada. Também tivemos ontem ali, durante o intervalo na disputa do adulto, uma homenagem, né? Uma bela homenagem a atletas aí de outros tempos, digamos assim, outras épocas aqui do futsal orleanense. Pessoal que participou de inúmeras competições defendendo o Orleans no futsal. Ontem foram homenageados ali pela Secretaria de Esportes e Lazer. Parabéns aí à Secretaria de Esportes de Orleans por essa iniciativa. E para fechar, Gelson Padilha, a participação aqui do esporte dentro do espaço aberto hoje à noite, viu? Hoje à noite tem mais decisão ali no ginásio municipal. Teremos as decisões na categoria sub-11, sub-13 e sub-15 a partir das 18 horas, né? O sub-11, o jogo entre Estados Unidos e Suíça, o sub-13 entre Croácia e Equador e o sub-15 a final entre Noruega e Irã, tá? Mais decisões aí do Campeonato Municipal de Futsal nas categorias de base. Para o programa Espaço Aberto da Rádio Cultura, falou Rodolfo de Vila.
1: Aí o Rodolfo de Vila com as informações do esporte. Ontem tivemos então a finalíssima da Taça Corcel. Parabéns ao Santista, né? Santista campeão. Parabéns também à Saideira, que foi o vice-campeão, perdeu ontem o jogo final, né? E a todos os demais que participaram desta grande competição, desta bela competição. Parabéns ao Eduardo Rosa, o Dudu. Parabéns a toda a equipe, né? Parabéns ao Dão, que o Dão é o treinador do Santista, né? O Dão Ribeiro, parabéns a ele e a toda a equipe técnica, né? Do Santista, que é o campeão, né? O ano passado foi vice, né? Foi isso? Este ano, agora, campeão municipal de futsal Santista. Parabéns para vocês todos aí, a diretoria, né? Todo o pessoal do Santista, parabéns pela performance durante o campeonato, já colocado aqui pelo Rodolfo de Vila, e a finalíssima ontem, 4-1, né? De virada, coisa legal, hein? Forte abraço aí a todos vocês. São 8h25, 8 horas mais 25 minutos, uma paradinha no programa, um copo d'água e eu volto já, hein? Diz que água do Dica, se faltar água para você. 3466-0637 ou 99993-3434.
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0: Muito bem, estamos de volta, a última meia hora do nosso programa, são 8h34, 8 horas mais 34 minutos. 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Olha, dona Elvira Marques foi a ganhadora do almoço, né? Na festa de Rio Belo. E hoje à tarde, né? Hoje à tarde ela pode vir aqui buscar, que nós vamos buscar lá a pulseira, né? Que vai ficar à disposição, mas a partir de hoje à tarde, tá bom, dona Elvira? Hoje à tarde pode vir buscar aqui na Cultura a sua pulseira que teve direito aí em função da sua participação aqui na nossa programação e ganhou o ingresso, ganhou o almoço para domingo, né? Lá no Rio Belo, na igreja, na comunidade de Rio Belo. Festa, grande festa do Senhor Bom Jesus de Iguape. São 8h35, 8h35, Dilermando Brito, em nome de Decor Cortinas. Ah, quero mandar um abraço lá pro Gago, né? Meu amigo Giovanni, o Gago. Diz que vai fazer outro peixe pra gente, né? É isso, Gago? Vamos ouvir aqui o Gago, né? Que ele está aqui. O Gago falando aqui pra gente há poucos instantes aqui, através do WhatsApp.
1: Bom dia, Padeira. Tá hora de nós comer um peixe que atende, vou ter que arrumar duas aí que nós vamos comer.
0: Vamos ver se arruma as duas. Comigo.
1: Qual é eu agora, o homem ficou de pegar duas bonitas lá, eu vou botar aí que nós.
0: Olha só o Gago, hein? Ô, Gago, um abraço pra você, o Giovanni, né? Giovanni que está aí, ele fez umas duas vezes, já um peixe maravilhoso lá. E sabe, o cara sabe, hein? Ele é bom no preparo do peixe, porque o peixe é bom, mas tem que saber preparar, né? E o Gago é campeão. Não, ele com o William, né? É o William que trabalha com ele lá, ali na Chapeação, ali, próximo ali a Ibirela Pneus. O amigo Gago, forte abraço, tudo de bom. Olha, agora sim vamos ao Dilermando Brito com o comentário político do dia. 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Bom dia, Dilermando.
2: Bom dia, Padilha. Bom dia, ministro da Rádio Cultura. Aqui é Dilermando Brito. O ministro André Mendonça, do Supremo Tribunal Federal, autorizou nesta quinta-feira, dia 30 de julho, que a Polícia Federal investigue Fábio Luiz Lula da Silva, ou Lulinha, filho do presidente Luiz Inácio Lula da Silva. Lulinha é suspeito de tráfico de influência e corrupção em articulações como lobista. Carlos Antônio Camilo Antunes, ou conhecido como Careca do INSS. Os investigadores buscam, ouvinte, apurar se Lulinha exerceu influência indevida junto ao Ministério da Saúde e ao gabinete da Presidência da República para favorecer a liberação de comercialização de cannabis medicinal em programas nacionais. Bem, ouvinte, uma hora ou outra essa investigação iria começar.

0: Há muitos indícios de corrupção envolvendo o filho do presidente Lula. O governo Lula segurou o que pôde. E por falar em segurar as pontas, o Supremo Tribunal de Justiça decretou 100 anos de sigilo na lista de visitantes de Daniel Vorcaro, segundo o Supremo Tribunal de Justiça, para proteger a privacidade do réu. Brasília. Segundo o jornalista Cláudio Dantas, a senadora Tereza Cristina aceitou o convite de Flávio Bolsonaro para ser o presidente na chapa de Flávio. Mas, como em Brasília, o que dorme não amanhece, Ciro Nogueira colocou um banho de água fria na panela. Segundo Cláudio Dantas, Ciro Nogueira não quer que Tereza Cristina entre na chapa de Flávio Bolsonaro. Guerra entre Estados Unidos e Irã. Enquanto os Estados Unidos concentram seus esforços em manter Hormuz reaberto e os portos iranianos fechados, o Mar Cáspio e o Estreito de Bel el Mandeb, que é uma das portas de entrada do Mar Vermelho, foram incluídos no teatro de operações de guerra. No último sábado, dia 25, a Ucrânia realizou um ataque contra um navio comercial iraniano no Mar Cáspio. A ação foi uma sinalização de Kiev para a participação da Rússia no conflito, fornecendo armamentos e apoio logístico até Irã. O chanceler iraniano Abbas Araghchi afirmou que a ação não pode ficar sem resposta, levantando dúvidas sobre o risco de a guerra no Oriente Médio e do leste europeu evoluírem para um único conflito. Bem, ouvinte, o conflito continua. Ontem tivemos uma verdadeira chuva de mísseis em solo iraniano. O Irã achou que falar em voltar à mesa de negociações iria segurar Donald Trump. Se enganaram amargamente. Aos ouvintes da Rádio Cultura, Dilermando Brito.
1: Obrigado, Dilermando. 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São 8h40 da manhã, faltam 20 minutinhos para as 9. Às 9 horas tem Show da Cultura com Amarildo Teles. E agora tem um intervalo rápido, a gente volta já para trazer Carlos Augusto com informações direto da Secretaria do Agro. Secretaria do Agro, que tem o Guilherme Orben como secretário municipal. Lembrando que hoje, 11 horas da manhã, vamos contar com a presença do secretário municipal de saúde no programa Saúde em Sintonia. O secretário, que ainda é secretário, acredito, hoje, né, último dia de trabalho, de Paulo Conte aqui na cidade, aqui no município. Paulo Conte vai contar aqui pra gente o que que houve, né? Se ele resolveu por si, por conta própria, se foi convidado a se retirar, se foi, foi uma vontade própria de sair, enfim, os motivos, e também vai falar um pouco do seu trabalho. A partir das 11, não esqueça, Saúde em Sintonia hoje, aqui na Cultura.
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3: De volta ao programa, última parte do nosso programa. Vamos até as 9 da manhã. Faltam agora 12 minutinhos para as 9 da manhã. Daqui a pouco o nosso companheiro Amarildo Teles estará aqui para comandar a Boleia da Cultura e levar a música, a melhor música, a informação e também o entretenimento com você aqui, o envolvimento, a interatividade aqui na Cultura.

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A rádio da comunidade, a nossa rádio, a Rádio de Orleans. São 8h48, faltam 12 minutinhos para as 9 da manhã. 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

0: 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Oferecendo orientações sobre saúde, bem-estar e cuidado, cuidados de forma geral durante todo o período de gravidez. O projeto busca promover uma gestação mais saudável, né? Consciente, acolhedora, fortalecendo vínculos familiares e preparando para a chegada da novidade, que é o bebê, né? E ainda tem o projeto Orelhinhas, um belo projeto social, né? Orelhinhas, programa gratuito, um projeto gratuito que viabiliza cirurgias reparadoras de orelha, né? De crianças, né? Ajudando a melhorar a autoestima e a confiança desde pequenininhos, né? Desde cedo. Mais do que uma gestão estética, né? Uma questão estética, essa questão da orelha, a iniciativa promove bem-estar, inclusão social e também a qualidade de vida para os pequenos e suas famílias. 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Fazendo a diferença na saúde da cidade. 8h50, falar em saúde, hoje tem Paulo Conte, né? No último dia de trabalho, Paulo Conte vem na Cultura às 11 horas da manhã, hoje no Saúde em Sintonia. Ele vem explicar aqui os motivos de sua saída, mas vem também falar sobre os últimos trabalhos, encaminhamentos, como ele deixa a Secretaria Municipal de Saúde. 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São 8h51. Vamos trazendo agora o Carlos Augusto, está com o secretário do Agro para trazer as novidades do Agro aqui na Cultura.
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2: É isso aí, Gelson Padilha, agora aqui direto da Secretaria de Agricultura. Vamos falar aqui com o secretário do Agro, Guilherme Orben, cumprimentando aqui os ouvintes. Manhã de sexta-feira, as atividades da Secretaria de Agricultura, os trabalhos que estão sendo desenvolvidos. Guilherme Orben, Rádio Cultura, muito bom dia.
3: Muito bom dia, Pipoca, bom dia, Padilha, os ouvintes da Rádio Cultura. Nós seguimos aí trabalhando, né, com as atividades aqui da Secretaria da Agricultura, apesar de que foi uma semana assim que não rendeu muito na prestação dos nossos serviços aqui externos, por causa da chuva aí, né, então, e o sol também não colaborou, que não foram muitos dias de chuva, mas o sol não deu o ar da graça, então acaba que dificulta um pouco os trabalhos, né? Mas, na medida do possível, a gente vai seguindo, né? Vai seguindo para dar o melhor aproveitamento dos equipamentos que a gente tem à disponibilidade, né? Aqui na secretaria.
2: A gente observa aí também, né, que a questão das estradas, aí, como é que estão as estradas do interior, tendo em vista de que os caminhões, os maquinários aqui precisam se deslocar aí para o interior para dar um atendimento aí aos agricultores, né?
3: De modo geral, Pipoca, as estradas elas estão se mantendo bem conservadas, né? Então, a Secretaria de Infraestrutura aí no comando do Galego tem conseguido prestar um bom trabalho, né? Tem essa assistência. Temos alguns problemas pontuais aí, principalmente nos pontos onde, em decorrência da chuva, né, a água acabou atravessando a estrada. Então, o tubo não deu conta, a valeta entupiu e ela acabou cortando a estrada. Então, esses pontos aí, geralmente das baixadas, é onde a gente tem alguns problemas, né? Mas tão logo já vai ser resolvido, né? O Galego já tem os equipamentos aí na estrada, fazendo as manutenções.

0: corretivas e pontuais, né, principalmente nas comunidades onde tem festa esse final de semana, né, que é o caso aqui do Rio Belo e da Boa Vista. Então ele está dando essa atenção aí, e a Secretaria da Agricultura, na medida do possível, também com os equipamentos que nós temos à disposição, estamos auxiliando nessas questões. A gente tem aí para os próximos dias, está para chegar aí uma escavadeira, um caminhão e uma moto niveladora aqui para a Secretaria da Agricultura. Claro, próximos dias aí, em torno de 40, 45 dias, se nada de errado acontecer, né? Então a gente vai ter esse reforço aí, um reforço bem significativo na nossa frota aqui, para poder prestar melhor o serviço aos nossos produtores rurais.
1: Tá, secretário, vamos aproveitar esse momento de hoje, da sexta-feira, porque no decorrer dessa semana, dia 28, comemoramos aí o Dia do Agricultor, e nada melhor do que o registro aqui através da Secretaria de Agricultura.
0: Exatamente, ô Pipoca, a gente tem que parabenizar, né, essa classe que de sol a sol garante o sustento do país, né, e de todo o planeta, assim podemos dizer, né, que a nossa produção aqui, ela não se resume só ao mercado interno, ela se resume ao mercado externo também, muito da nossa produção ela vai para exportação. Então fica aí o nosso agradecimento e o nosso parabéns a todos os agricultores do município de Orleans e da nossa região.
1: Está vindo aí mês de agosto, o que teremos previsto aí a programação da Secretaria?
0: Para o mês de agosto, Pipoca, a gente vai continuar os trabalhos já desenvolvidos, né, aguardando aí a chegada dos novos equipamentos. Nós temos aí ações pontuais também na questão de desassoreamento do rio, já visto que a gente está finalizando a manutenção da nossa escavadeira hidráulica. Então, nesse primeiro momento, antes dos períodos da chuva, a gente vai tentar dar atenção ao maior número possível de pontos que podem dar problema, né? Se caso a gente tiver um volume excessivo de precipitação. Então, antes de fazer os atendimentos individuais, né, nas propriedades, a gente sabe que esses atendimentos são de extrema importância também, mas o desassoreamento dos rios hoje tem prioridade, né? Para evitar maiores transtornos, não que não possa dar transtornos, né? Dependendo aí um evento climático extremo, não há muita coisa que se possa fazer, mas pelo menos a gente vai tentar amenizar os problemas.
1: É verdade, é prevenindo do que remediar, né? Porque há uma previsão de fortes chuvas aí para a região, para os próximos meses, né? Mas vamos estar atentos aí, né?
0: Exatamente, exatamente. Então, a gente vai fazendo esses trabalhos de prevenção, né? Como já foi feito em alguns pontos, não tivemos ainda um nível de um volume de chuva tão significativo para a gente testar, né, as correções que foram feitas, mas vamos seguir aí trabalhando para que isso se concretize, né, essas nossas ações de prevenção.
1: Tá certo, desejar aqui um bom final de semana e uma ótima semana vindoura aí, um próximo mês, né?
0: Exatamente, um bom final de semana a todos, e que a próxima semana seja uma semana muito abençoada e produtiva para todos nós.
1: Muito obrigado aqui ao secretário do Agro, Guilherme Orbe, falando aqui com o repórter Cultura em Ação, Carlos Augusto, Pipoca na Cultura, do seu programa, Padilha.
2: Ok, Carlos Augusto, até o meio-dia no Casos de Polícia, depois do nosso Cultura em Debate, que hoje vai receber o secretário municipal de saúde, secretário Paulo Conte, que está deixando a secretaria e estará no programa hoje a partir das 11 horas da manhã, Saúde em Sintonia. Depois do Show da Cultura, que vai começar já, hein? Já, depois do intervalo, Show da Cultura com o Amarildo Teles. Eu fico por aqui, deixo você, mas volto amanhã às 9 horas da manhã, no nosso programa Espaço de Sábado, né? E volto também às 11 horas hoje com o Paulo Conte, né? No Cultura em Debate especial Saúde em Sintonia. Forte abraço, uma ótima sexta-feira que ainda está começando, né? São 8h58 e, é claro, a gente se encontra por aí. Daqui a pouco a gente volta, depois do Show da Cultura com o Amarildo Teles, que está começando já. Um abraço, até mais.
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Sexta-feira! Hoje é sexta, hoje é dia de prêmios aqui no programa. Sexta-feira, dia de rapar a perna e cair na vida. Dia 31, quase que eu inverti ali, disse dia 13. Dia 31, o mêsinho cumprido esse, né? Esse mês tá mais cumprido que esperança de pobre, não termina nunca. 31 de julho, agora hoje ele vai. Hoje ele vai, 31 de julho de 2026, encerra hoje, meia-noite. Amanhã já começamos o mês do cachorro louco, que é o mês de agosto. Não sei por que mês do cachorro, tadinho dos cachorros, né? Não tem nada a ver, né? Tadinho dos cachorros. Mês do cachorro louco, bombinha neles. Nos loucos só, tá? Só nos loucos, no certo, tudo certo. Bom, como eu falei,

0: participação hoje dá sorteio, tá? Tem sorteio, nós vamos sortear hoje um lanche delicioso do Menegasso. Alô, Menegasso, aquele abraço. Também vamos ter gasosa e vamos ter também de premiação hoje aqui, não vai ser hoje, o relógio não é hoje, é semana que vem, né? Sexta-feira que vem, relógio de pulso Oriente, bonitaço da ótica, né? 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Vamos ao, começando já com o telefone no ar. Bom dia. Alô, bom dia. Alô. Aqui quem fala é do céu, quem tá na linha é Deus, o que que há com você? Errei aqui, né? Caiu. Caiu. Tocou de novo. Bom dia.
1: Bom dia.
0: Opa, quem fala aí então?
1: É a Rose.
0: Oi, Rose. Como é que você tá?
1: Oi,
0: né?
1: Bom dia. Tudo bom?
0: Tá bom, eu tô bem, graças a Deus.
1: Eu também tô maravilhosamente sentada aqui no sofá.
0: Uma cesta dessa, né?
1: É. Rose. Tem mais aqui agradecer a Deus por um dia a mais.
0: Um dia a mais e um mês a mais, né? Que esse mês acabou.
1: É, tá terminando hoje, né? Tá
0: terminando hoje. Ô, Rose. Tá.
1: Oi.
0: O que que você tá programando pro final de semana?
1: Ai, acho que vou ficar em casa, porque não...
0: É.
1: Eu saio, assim, com mais família, entendeu?
0: Aham.
1: Ah, então eu não sei. Aí, de repente, um filho chega, vamos em tal lugar, já tô indo.
0: Beleza, assim é bom demais da conta, né?
1: Ai, eu gosto muito de jantar fora, almoçar fora... Em festa, adoro isso.
0: É.
1: Tem que aproveitar a vida, né?
0: Bastante, tem que fazer.
1: Bastante.
0: Bastante, tem que aproveitar bastante. Trabalho. Eu tô trabalhando muito, não tá dando tempo pra mais nada, cara. Mas tá valendo a pena. Né? Trabalho, mas vale a pena.
1: Nada. Eu disse, pra trabalhar, pra adquirir coisa, não quero mais. Quero viver a minha vida.
0: Tá certo, Cada um faz, né, esse tipo de escolha, né? Eu preciso trabalhar ainda, né?
1: Pois é.
0: Fazer o quê?
1: Mas eu já tô com meus 70.
0: Tá aposentado já, né? Já aposentou, né?
1: Já, faz 12 anos.
0: Então tá. Ô, Rosé, um ótimo final de semana pra você, pra toda a família.
1: É, bota o nome aí pra concorrer os prêmios.
0: Eu coloquei o teu. Mais algum?
1: Pode botar o da Juliana.
0: Juliana.
1: Fabiane.
0: Da Fabiane.
1: Da Sofia.
0: Da Sofia.
1: E do nosso pequenino Matheus.
0: E o Matheus.
1: É.
0: Todos com o mesmo sobrenome?
1: Todos com o mesmo sobrenome.
0: Então tá. Tá bom, Rose?
1: Tchau.
0: Obrigado.
1: Bota uma música bonita pra mim, tá?
0: Vai sair, daqui a pouco sai uma pra ti aí, tá?
1: Tá legal.
0: Obrigado. Tchau, tchau. Tchau. Hora certa aqui na Cultura, agora são 9:07, 9:07. Eu sou Amarildo Teles, comigo está o Iago Teles na produção, direção Jôsso Luiz Padilha, reportagem Carlos Augusto, supervisão Suzilei Brigente Padilha. Aqui é o seu programa, é o nosso programa, é o programa Show da Cultura. É um prazer estarmos juntos, você pode participar comigo aqui através do WhatsApp 3466-1082, ou você pode ligar também no telefone 3466-1082 e bater aquele papo com a gente, interagir com a gente, tá ok? Vamos aqui mais uma, vamos primeiro aqui, antes de nós ir pra música, vamos aqui atender a Eva. Bom dia, meu nome no sorteio e roda a música, Meu Amor com os Hermanos. Se eu encontrar, não tem erro, se eu encontrar, eu rodo, tá? Deixa eu ver outra aqui, Helenice Batista, fala aí, mulher. Fala aí que eu sou todo ouvidos.
2: Bom dia, Marito Teles.
0: Bom dia.
2: Escuta, é a Ceia do Jardim das Orquídeas. Já tava com saudade de ligar para você.
0: Ô, oh, coisa boa.
2: Coloca a minha pessoa aí no

0: no sorteio.
1: Coloco. Já tá carcado aqui, tá? Obrigado pela participação. Participe sempre, tá, Nice? Eu gosto quando você participa. Aqui. Aqui. Isso aqui. Bom dia, Marildo. É a Silvia Radovansky. Dá pra colocar meu nome no sorteio? Um abraço, um outro abraço pra você, Silvia, pra toda a sua turma, seu nome aqui vai. Silvia Radovansky. Errou ou erra? É Radovansky. É, né? Radovansky. Radovansky. Que nome é ruim de escrever, né? Ah, tem um QS aí. Radovansky S. Radovansky. Tá bom. Obrigado, Silvia. Já vou atender mais gente agora, tá? Porque eu tenho que começar o programa aqui com a moda, senão daqui a pouco o pessoal corre tudo. É sexta-feira? Sextou? Então...

Mas que pague da Rose, Alex Dias e banda, para começar bem o nosso programa Show da Cultura, às 9 horas e 12 minutos. 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

0: 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Vamos pro ouvinte, libera o telefone, telefone liberado. Lu, é a Lu. Oi, Lu, tudo bem, Lu? Bom dia. Eu vou ler teu recado aqui já, tá, Lu? Deixa eu ver quem tá na linha comigo primeiro. Bom dia.
1: Bom dia, Marildo.
0: Bom dia, quem?
1: Rosetânia da Coloninha.
0: Oi, Rosetânia, tudo certo?
1: Tudo certo. Bota o nome do meu esposo aí também.
0: Rosetânia e Altamiro.
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0: Ah, melhor.
1: Tá, e outra coisa, bota o nome da minha filha e do meu filho, Andrei e Thalia.
0: Andrei.
1: Itália.
0: Qual é o sobrenome dele?
1: Um corpo e alma aí.
0: Corpo e alma, acho já, daqui a pouquinho eu acho aí, tá?
1: É, Perigosa e Linda. Eu adoro aquela música.
0: Tá bom, Perigosa.
1: Todo mundo e bom final de semana, tá, pra todo
0: qual
1: mundo.
0: É o sobrenome dos teus filhos?
1: É, Andrei Sesconeto Asti.
0: Asti, uhum.
1: Itália Sesconeto dos Santos.
0: Dos Santos. Ok, minha amiga? Todo mundo participando aqui, tá?
1: Tá bom.
0: Obrigado, tchau.
1: Vocês. A música vai pra todos que estão escutando e pra vocês da rádio.
0: Obrigado. Sexta-feira, hein? Sexta-feira. Vamos aproveitar o final de semana. A Lu, deixa eu ver a Lu aqui, ó. Bom dia. É a Luziane. Gostaria de participar do sorteio. Coloque também o nome do meu... Ronivaldo Pedroso. Ronivaldo... Pedroso e amiga também Luziane, também aqui, Luziane. No telefone, bom dia.
2: Bom dia.
0: Quem tá falando aí outra vez?
2: A Elvira, sua amiga.
0: É Elvira, dona Elvira, Elvira do Alto Paraná. Essa mulher é gente boa. Então tá.
2: Obrigada.
0: Eu que agradeço.
2: Fique com Deus, Deus te abençoe.
0: Amém. Hora certa, 19 horas, que é 9 horas e 17 minutos. 9:17. 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Deixa eu rodar essa música aqui. Depois eu vou procurar a Perigosa e Linda aí. Vou tocar essa aqui agora.

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0: Alemão do Forró. O alemãozão, velho, você canta bem, Alemão do Forró, tem um bom cantor, sim. 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Deixa eu só dar um ok aqui pro meu amigo Regi, que tá na hora dele me ligar. Né, Reginaldo? Me liga aí. Enquanto você me liga, eu vou lembrar com o Sadi Correia. Tá? Alô, Sadi! Esse Sadi é gente boa, eu gosto desse cara aí, tá? Sadi Correia, bom dia, meu amigo, bom dia. Tá? É, tá ok, Sadi? Um abraço, bom dia, Sadi Correia. Zeca do Piso, fala aí, Zeca.
1: Cultura, todos internautas que estão ligadinhos contigo, Amarildo. É isso aí, gostaria também de agradecer a 232 votos que me deixaram suplente de vereador. Muito obrigado de coração a todos orleanenses. Um abraço, Zeca do Piso.
0: Obrigado, Zeca do Piso, pela sua participação aqui conosco, aqui na Cultura. Agora são 9:32. 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
1: Aí, portanto, o Reginaldo Brat falando com a gente aqui na Cultura. Dona Vilma Matei Nogueira, bom dia, Dona Vilma, tudo certo? Daqui a pouco, por que que não... Tá, Sadi Correia, vamos ouvir o Sadi Correia aqui primeiro. Fala aí, Sadi.
2: Bom dia, marido, aqui é o Bigode Santista, queria participar do sorteio de hoje, e fica com Deus aí, muito obrigado.
1: Tá certo. Zeca do Piso a gente já colocou aqui. Vamos na Vilma Nogueira. Fala aí, Vilma.
3: Amarildo, bom dia. Quero deixar um nome aí para nós concorrer aos prêmios. Eu quero deixar o meu, né, que é a Vilma.
1: Certo.
3: Deixar o nome do Manuel de Moraes.
1: Uhum.
3: E o Matheus Guilherme. E o Rafael.
1: Matheus.
3: São tudo Nogueira.
1: Matheus e Rafael.
3: Que tenha um bom dia abençoado. E a música fica a teu critério.
1: Ok. Obrigado. Obrigado, minha querida. Tem mais quem? Tem. Claudete Caetano Correia. Quero participar do sorteio. Claudete Correia. Valentim Correia. Valentim, tipo daqui, Valentim Correia. E também João Vitor. João Victor, aqui, vamos com mais aqui, João Victor, Adilson Denilson, tá, São Jerônimo, Orleans, tá certo, obrigado Claudete. Tem mais? Tem, claro que tem mais, tem muito aqui ainda, rapaz, vamos em frente aqui. Bom dia, José Coelho.
4: Bom dia, Maria do Terra. Bom dia, homem passa José Coelho de São Jerônimo. Bom dia. Bota aí no sorteio da relojaria pontual aí do relógio.
1: Uhum.
4: E todos os sorteios, tá bom?
1: Feito, tudo obrigado.
4: Um abraço, Amarildo Teles.
1: Valeu, obrigado.
4: Um abraço, fique com Deus aí, meu amigo.
1: Bom dia. Bom dia, bom dia. Tudo que você

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2: De volta aqui na Cultura com o Show da Cultura. E você participando comigo, tá? Nosso telefone aqui é 3466-1082, o WhatsApp também 3466-1082. E os prêmios estão aí à sua disposição. Vai ter lanche, tem esse relógio maravilhoso da Ótica Pontual. Tem muita coisa e a gente vai sorteando pra você aqui. A semana que vem tem gasolina também. Tem uma galinha, a galinha assada, né, também. Olha, tem muita coisa. Semana que vem tem bastante coisa também. Mas vamos seguindo por aqui. Vamos trazendo aí pra você. 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Deixa eu ver o meu amigo Edvan. Fala aí, Edvan.
3: Bom dia, meu amigo Amarildo. Bota meu nome aí no sorteio aí e manda uma música pra galera da Ibirela Pneus.
2: Ok, a próxima vai pra da Ibirela também. Edvan. Edvan, ele que é Edvan Inácio, ele é lá da Ibirela Pneus. Sempre lembra da galera aí. Sempre manda abraço pra galera da Ibirela Pneus. A próxima música é pra vocês. Deixa eu ver aqui, mais uma aqui antes. Aqui, minha amiga Fátima.
4: Bom dia, Amarildo.
2: Bom dia, querida.
4: Sou a Fátima Fontana. Gostaria que colocasse meu nome ali nos sorteios. Bom final de semana para você. Coloca qualquer música aí. Bem legal para nós.
2: Beleza. Eu vou tocar um modão agora. Porque eu vou mandar pro Seco Baixo. Seco Baixo tá aí. Vai pro pessoal da Ibirela Pneus. Seco e Dona Nilva, o seu Romualdo também. Seu Romualdo, isso aqui é modão, isso aqui é pra nós mesmo, da nossa idade aí. Seu Romualdo e a Dona Iva também curtindo essa música aqui, ó. João Mineiro e Marciano, que é isso? Ô, sexta-feira danada, é de arrastar o chifre no asfalto.

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1: Pontualmente 10 horas.
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Estamos de volta com o Show da Cultura, agora são 10:08, 10:08, vem pra cá você também, aqui pra Cultura, tá? Tem uns pedidos aí, Lucilene pediu a música Dama de Vermelho aqui, vou procurar e vamos ver se consigo rodar aqui, tá, Lucilene? Bom dia, coloca aí para concorrer aos prêmios da Ótica Pontual, os prêmios, o nome da Isolete de Oliveira, Suelen de Oliveira, Davi Souza Miranda e Flávio Camargo, Oliverio Camargo, tá? Pode já colocar o nome de todos aqui, tá bom? Vamos colocar todo mundo aí para concorrer a esses prêmios. 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Vamos trazendo? Quem canta agora? A Dama de Vermelho, então, é pra amiga Lucilene.

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1: Estamos de volta, 10 horas e 31 minutos. Aí, Seco Bajo, beleza, né? Tudo certo, né, Seco? Comigo, Brati Automóveis. Também comigo, Menegassi. Já vou sortear aqui, ó. Já vou sortear o lanche do Menegassi. Deixa eu ver onde é que tá a numeração aqui. De 1 a 84. Vamos sortear o lanche do Menegassi aqui. A pessoa tem que vir retirar aqui na rádio, tá? O ganhador, tá ok? Atenção, vamos sortear. Número 49.

Souza. Suelen de Oliveira Souza. Pode presentear ela aí com a, o lanche lá do Menegas, tá? Carimba aí, porque ela passa lá hoje ou amanhã, à noite, faz um lanche lá. Leva a família toda, tá? Leva a família toda, já come um x-salada, uma tábua boa. Um presentão pra você aí, tá, Suelen? Nós sorteamos do Menegas aí também. 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Então tá, vencedor aí. Ah, vencedor, eu falei em cima da música aqui, né? Esqueci de baixar a música.

falei em cima da música. A vencedora, então, foi com o número 49, Suelen de Oliveira Souza. Tem que passar aqui na rádio para retirar o seu prêmio, tá bom, moça? Agora tem moda aqui, tem. Quem canta aqui? Quem canta agora? Juliano Jardel? Boa!

Muito bem, tá aí Luiz Cláudio e Juliano, seu jardineiro. Daqui a pouco tem cultura e debate aqui, tá? Já o seu Luiz Padilha recebe hoje o Paulo Conte, ele que é secretário de saúde do município de Orleans. Paulo Conte, então vem hoje aqui às 11 horas da manhã, né? Presença então do secretário de saúde. Que está se despedindo, inclusive hoje é o último dia de trabalho dele aqui no município de Orleans. Paulo Conte então está deixando a Secretaria de Saúde e ele vem hoje falar com o Padilha aqui sobre essa sua saída de dentro da Secretaria e por que ele está saindo, qual é o motivo. Ele vai explicar para o Padilha aqui logo mais, daqui a pouquinho, às 11 da manhã. Seca!

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Tá, você está na Cultura e o Show da Cultura daqui a pouquinho. Gelson Padilha entrevista Paulo Couto, último dia de trabalho do Paulo Couto aqui na Secretaria de Saúde de Orleans. Tem mudanças na secretaria e o Paulo também explica por que ele está deixando, né, a secretaria, tá certo? Bom dia, bom dia, bom dia, bom dia, Marildo, quero concorrer aos prêmios, vou colocar você nos prêmios aqui da semana que vem, tá? Coloco o meu nome, que é Rosângela Goulart, e dos meus netos, Gael Goulart e Gabriel. Valeu, Rô. Um abraço, obrigado, querida. Eu vou de música aqui, ó. Jonathan Coelho.

Eduardo Costa conta para ela. Estamos com 10 horas e 56 minutos. Vem aí o Gelson Luiz Padilha com o Cultura em Debate, hoje entrevistando o Paulo Couto, secretário de Saúde aqui do município de Orleans, até hoje, né? Hoje é o último dia de trabalho do Paulo e ele vai conversar com você. Anselmo Mazuco, um abraço pra você aí no Morro do Gato. Grande abraço, a gente volta na segunda.

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Muito bom dia, estamos chegando com o nosso Saúde em Sintonia nesta sexta-feira. Hoje um programa especial, nosso convidado especial de hoje é o secretário municipal de saúde, que ainda é secretário, hoje dia 31, último dia do seu trabalho aqui em Orleans, pelo menos nesta fase, né? E ontem tivemos a notícia de que Paulo Conte estaria se retirando, saindo da secretaria, saindo do seu cargo de secretário municipal de saúde. E ele vem até aqui, daqui a pouquinho a gente vai conversar sobre, claro, vamos falar sobre os motivos da sua saída, mas também sobre o seu trabalho, né? Aí quase 2 anos, 1 ano e 7 meses, 1 ano e meio passou de trabalho, de dedicação na atual administração. Ele que foi convidado pelo prefeito Fernando Cruzeta, pela vice-prefeita Leonete Canivert Librelato, para assumir esta pasta tão complexa, né, que é a saúde.

0: né? Saúde que é bastante complexa, embora seja um setor em que existe hoje muito apoio, governo federal, governo estadual, próprio governo municipal tem metas a cumprir em termos de investimentos e recursos para a saúde, porém, precisa uma gestão muito dinâmica, muito complexa, muito completa e também fazendo com que as coisas aconteçam de uma forma ágil, rápida, porque a população cobra, né? Então, na verdade, o Paulo Conte deixa a secretaria a partir de hoje e a gente vai saber os motivos e vai saber também o que ele pode deixar de legado aí para quem ficar, quem vai ficar no seu lugar, a equipe que continua o trabalho na Secretaria Municipal de Saúde. Já a gente vai falar com o Paulo sobre isso. Já temos o Peter Scheuer na linha para falar sobre o tempo. Então vamos para a previsão do tempo em nome dos nossos apoiadores culturais.
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0: Peter Scheuer trazendo, portanto, para a gente agora, a partir de agora, a previsão completa do tempo. Peter, muito bom dia para você.
3: Bom dia. Tempo bom, tempo firme, ao longo dessa sexta e fim de semana, temperatura em elevação, a máxima prevista para hoje deve chegar próxima aí dos 28, 27 graus. Nas praias a temperatura não sobe muito, não passa muito aí dos 20, 22 graus. E os ventos sopram com intensidade moderada de norte a nordeste, com rajadas com sustentação em torno aí dos 30, 40 quilômetros por hora. Nas praias, sempre o vento ele vai ser mais forte, em torno aí dos 50, 60 km por hora, principalmente no farol de Santa Marta, até Jaguaruna, incluindo o Rincão. E provável que nós mantenhamos aí um mar relativamente calmo, meio metro ao metro, picos de 1,5 m, ondulação é de nordeste. E fica um pouco mais agitado com essas rajadas à tarde. Vai seguindo com uma condição de tempo seco ao longo deste sábado, presença de sol, algumas variações de nuvens e temperaturas altas. A máxima prevista deve chegar próxima ou acima dos 30 graus. No domingo tem previsão de aumento da nebulosidade. Bem pontualmente, alguma chuva passageira de forma rápida e isolada não dá para descartar. Na segunda, terça, quarta, presença de sol alternando com períodos de muitas nuvens e pancadas passageiras isoladas à tarde. E temperatura alta, beirando, passando aí da marca dos 30 graus. Lembrando que na quinta para sexta-feira passa uma frente fria. Peter Scheuer, meteorologista, com a previsão do tempo.
0: Peter Scheuer e a previsão do tempo, ele volta às 5 da tarde, atualizando o tempo aqui na Cultura.
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0: Muito bem, muito bem. Agora sim, vamos ao nosso debate, né? 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E gentilmente, a nossa diretora Cris, né? A Cristiane Vavassori, abriu mão para recebermos aqui o nosso secretário, não diria pela última vez, porque ele sempre terá portas abertas aqui na Rádio Cultura, nosso grande amigo, de longa data, não é de hoje. E conhecemos Paulo Conte há muito tempo, né? Não estamos aqui bajulando, porque ele não precisa disso, não precisa de bajulação, mas estamos aqui reconhecendo um homem que é enfermeiro de profissão, que começou lá no São João Batista, São José, enfim, nos hospitais de Criciúma, como enfermeiro, como braço direito dos médicos, nas cirurgias e tudo mais, e foi caminhando, e hoje, após os 70 anos, com um belo trabalho, uma bela história, né? É uma bela história que escreveu no seu trabalho, com sua dedicação, né? Convidado que foi por muitos prefeitos da região para ser secretário, para ser assessor, para fazer consultorias, enfim. Hoje, por último agora, há 1 ano e 7 meses, quando começou o atual mandato do atual prefeito Fernando Cruzeta e da vice-prefeita Leonete, ele foi convidado para vir e, diríamos assim, dar um tratamento especial à saúde de Orleans. E esse tratamento especial a gente sabe que não é simples, é complexo, porque a saúde sempre foi a área mais complexa de qualquer administração pública. E Paulo Conte, com todo o seu know-how, sua experiência, veio com coragem, com firmeza, montou sua equipe e conseguiu fazer esse trabalho aí que está aí, né? A gente percebe que evoluiu para melhor e muito para muito melhor neste período, graças à sua determinação e, é claro, também graças ao respaldo que recebeu da administração municipal. Isso não tem dúvida. Se a administração quer, ajuda e dá carta branca aos seus secretário, especialmente nesta área, ele consegue fazer um trabalho com mais tranquilidade e também formar sua equipe de uma forma bastante profissional e eficiente. Paulo Conte, seja bem-vindo, não digo última vez, né? Última vez como secretário neste período, talvez até volte um dia ser secretário de novo, né? Porque já foi 2 vezes aqui em Orleans. Foi na época do prefeito Jacinto, isso? Jacinto, né? E agora voltou na época em que Fernando Cruzeta é prefeito. Seja bem-vindo aqui na nossa Cultura FM.
1: Mais uma vez, Padilha, agradeço esse teu convite e essa abertura que tu dá para nós aí, para a gente sempre fazer assim, passar informações, né?

0: usuários, né? Embora hoje é o último dia como secretário, mas também venho aqui passar essa informação, né, para os nossos usuários, para o orleanense, né, que estou deixando a secretaria por uma conversa que partiu de mim, né, com os gestores, né, com a Leonete, com o Fernando. Então, por questões particulares e familiares, né, e pela própria idade, né? Não é que eu me sinto velho, mas...
1: Cabelo branco, né? Mas isso é experiência, né, Paulo?
0: Então, eu fiz esse pedido ao Fernando e a Leonete e fomos atendidos.
1: Você pediu para sair, então?
0: Exatamente.
1: Na verdade, Paulo pediu para sair. Exato. Motivo particular, pessoal?
0: Só pessoal e nada mais
1: nada
0: do que isso.
1: De, né? Nada de arranhão interno.
0: Não tem nada, tranquilo, né? Quero até antecipadamente agradecer ao Fernando e ao Leonete pelas condições que eles procuraram me dar de trabalho, né? Da toda a equipe de saúde. Não foi talvez a melhor, mas todo o esforço deles foram dedicados. Então, mas a gente conseguiu avançar bastante, né? Antecipadamente também queria agradecer a Rede Feminina, a APAE, a APA, né? Que são outras instituições não municipais, mas que a gente teve bom relacionamento, né? E inclusive na própria Rede Feminina a gente conseguiu colocar lá uma médica, né? Especialista, né? Financiado, vamos dizer assim, ou remunerada pela prefeitura. Foi uma das nossas ações que deixa nós também bastante satisfeitos. Também quando nós contratamos um especialista, um fisioterapeuta em feridas, né? Este fisioterapeuta contratamos via Cisarec, né? E tem feito esses curativos de feridas enormes, né? Normalmente em membros inferiores, né? Que deixam desconforto bastante de dor e aos pacientes, né? E também até a autoestima, né? E nós temos fechado muitas feridas através desse profissional, né? E foi outra ação que nós fizemos, né? Com o aval da gestão, né? Também, como nós encontramos o CAPS, né? Sem médico psiquiatra, sem médico clínico, num piso afundando, né? Então, foram dadas essas condições para nós que a gente pudesse, o município investiu aí em torno de 100 mil reais nessa reforma, né? Nessa melhor adequação para a melhor condição de trabalho dos profissionais de lá, né? E também melhor, mais conforto aos nossos usuários do CAPS, né? Então, também nos deixou bastante satisfeito essa ação municipal, né? E o SAMU também nós conseguimos adquirir novos uniformes e até instrumentais e materiais adequados, né? O último que entregamos lá foi um massageador cardíaco, né? Que assim pode salvar vidas, né? Tranquilo, isso me deixou bastante satisfeito também. E a própria equipe do SAMU, que muito tem dedicado ao grupo, a todo orleanense, e salvado vidas, né, com certeza. E pela ação também da gestão, né, com portarias aí, a gente conseguiu, agora já está em construção a sede própria do SAMU. Isso foi também agradecer também a coordenação anterior do SAMU, né, que fez o projeto, né, enfermeira Carla, né, isso tudo é município, não importa, né, quem foi, qual ação de partido político, né, então são ações que foram feitas e estão aí dando resultado para o município, né, para a segurança, para a saúde melhor, cada vez mais até preventiva, né, do orleanense. Também o nosso trabalho que a gente fez com os índices da vacina, né? Na vigilância epidemiológica, né? Através da Gilese, da Alana, né? E eu quero pedir desculpa se eu não cito o nome das pessoas, né? Mas eu estou citando o que foram feitos, que vem na mente agora, que serviços foram feitos, né? Na

nos melhores índices que alcançamos do Estado, né, de vacinação. Então, isso é proteção para o nosso cidadão, mas em função de quê? Da participação do cidadão. Né? Sem a participação, sem a compreensão do cidadão, entendendo a finalidade desses eventos, que é para eles, para a segurança deles, para a saúde deles, né, não se chega a lugar nenhum. Né? Então a gente chegou, esses índices aí, na época da influenza, no ano passado, dedicamos a unidade de saúde de São José só para atendimentos a processos gripais, né, com pediatra e clínico, né, para não misturar esses pacientes com sintomas, sinais e sintomas gripais. Em todas as unidades de saúde, inclusive no próprio pronto-socorro do hospital, a gente drenou esses pacientes com essa sintomatologia lá para a unidade de saúde de São José e deu muito certo. Fomos muito felizes, né, que esse evento da influenza passou por aqui bem, de maneira bem discreta, né, por essas ações que a vigilância assimilou e sugeriu para nós como secretário, e assimilou e cumpriu. Né. Também as endemias, né? O setor de endemias, que liderada pelo Luiz, né? Que esses eventos aí da dengue, né? Que a gente também conseguiu colocar a eles à disposição os materiais e EPIs que não tinha, né? As próprias motos estavam sem condição de uso, os próprios capacetes, né, e equipamentos específicos para o combate à dengue, no caso, aventais, luvas, né, e agora adquirimos uma bomba específica, né, com inseticida fornecido, aí, né, especial, que a gente está passando, inclusive, nessas entidades maiores, escolas, até na igreja, né, e outras instituições para proteção, porque essa forma é uma forma diferente, né, para a derrubada aí do mosquito da dengue, né? Tu aplica esse produto nas paredes e, vamos dizer assim, um termo, né? Esse produto fica entranhado ali, né? E esses mosquitos, mesmo que coloque os ovos nas paredes, for o caso, filhotes, coisa assim, e o próprio é derrotado ali, é morto ali, só pelo contato com a parede. Isso também nós temos um trabalho que está até meio de primeiríssima, né, ações aí no Estado, né, não somos os primeiros, mas estamos entre os primeiros a fazer esse tipo de trabalho, né, e tem dado muito resultado já. O Luiz já está fazendo, a equipe dele já está fazendo isso aí, né, essas aplicações, né, e também um trabalho muito significativo para nós, que controlamos aí, que era um trabalho de um novo problema na região, né, que é o escorpião. Né? Encontramos aí em torno de 98 escorpiões entre filhotes e adultos, né, num bairro, foram eliminados. Né? Para isso eu tive que comprar também protetores para eles, instrumentais, materiais específicos para isso aí. Né? E também até agora não houve manifesto qualquer, mas nós estamos muito alerta, muito atento para isso aí. Né? Mas nesse bairro onde nós encontramos, está aparentemente controlado, né? Mas de uma atenção muito especial aos outros bairros, de uma maneira geral, para que qualquer evento de aparecer, nós vamos lá também fazer as coletas para controle. O serviço de fisioterapia, Padilha, quando nós chegamos aqui, também tinha um problema que foi apresentado para nós pelas fisioterapeutas, né? Que era um certo descontrole em termos de quantidade de sessões aos pacientes. Né? Então, nós tínhamos pacientes lá que solicitavam sessões aos profissionais médicos da saúde e levavam 20 sessões, né? Duas sessões por semana, isso dá 2 meses e meio. Né? E às vezes ainda ir lá e pedir a renovação, então ficavam 5 meses fazendo a fisioterapia e a nossa fila não andava. Então, ouvindo as nossas fisioterapeutas, inclusive dos serviços também contratados, externos também contratados, mas através das nossas que lideraram esse novo protocolo, essa formação do novo protocolo, né? Que a avaliação para a renovação de sessões de fisioterapia,

negócios que vão, iriam, elas que passaram a fazer, né? Então, por quê? Porque são elas que estão no dia a dia com o paciente. São elas que estão ouvindo o dia a dia e avaliando o paciente no dia a dia. Então, elas que renovam ou não, né, a fisioterapia. E tinha pacientes com 6 meses, 8 meses fazendo fisioterapia que não, sem necessidade. Então, isso fez com que o fluxo dos pacientes, o fluxo das sessões de fisioterapia andasse mais rápido. Então, nós não temos mais queixa de espera, né? Então, isso foi muito positivo, um protocolo novo que fizemos, né? E esse serviço da fisioterapia está indo muito bem agora, né? E fazendo um fluxo, como eu disse anteriormente, andar, né? Fila zero não, porque não zera nunca, né? Mas um fluxo mais rápido, né? E que os pacientes estão atendidos mais rapidamente e alcançam a fisioterapia da maneira mais rápida. Também o segundo médico no pronto-socorro do hospital, né? Também fizemos uma extensão à carga horária deles, né? E deu também um trabalho muito positivo. Hoje de manhã, numa outra emissora que eu estava, houve um questionamento de um ouvinte dizendo, pois é, mas a gente vai lá e demora muito, às vezes, o atendimento. Evidentemente que pode demorar. Se chega lá uma parada cardíaca, qualquer problema grave, um acidente, né, como tem tido bastante, inclusive de trânsito aqui na região, né? Nós temos que, a equipe toda da enfermagem, de médicos, tem que socorrer um paciente grave desse. E às vezes não é em 10 minutos, é em 2 horas de atendimento, né? E ali tem que preparar todo o paciente, condicionar o paciente, às vezes até para transferi-lo para o hospital de referência, né? Então são essas coisas, isso acontece que é Orleans, acontece um pronto-socorro de Lauro Miller, de Siderópolis, aonde tiver, em Criciúma, com 3 UPAs, com 2 hospitais, acontece a mesma coisa. É essa compreensão que às vezes o paciente não tem. Não é crítica ao paciente, são apenas orientações e informações que a gente passa para que ele esteja preparado, às vezes, para ter essa espera mesmo lá, né? Porque ninguém está lá dentro do pronto-socorro brincando, né? Isso não é comigo, é lá no hospital, não gerencio o hospital, apenas faço bom relacionamento com a secretaria, com a administração do hospital, e a gente é informado desses dados, né? Então, sobre pronto-socorro é isso. O segundo médico nas unidades de saúde, que a gente também criou, né, tem um custo, né, que o prefeito e a vice-prefeita assinaram embaixo, né, para a gente contratá-los via CISAREC, né, tem um custo maior por mês, mas também a gente facilitou a acessibilidade do paciente à consulta médica. Então isso facilitou bastante também, foi um bom trabalho, que deu um respaldo bastante bom, e não temos ouvido aí qualquer queixa mais nisso, né? Sobre exames de média e alta complexidade também houveram bastante aplicação financeira e sensibilidade da gestão, né? Só que aquele negócio, zerar a fila, não se zera nunca, né? Não se zera nunca. Olha, teve um momento que a gente chegou a fazer 800 ultrassom, né? E quando chegamos no 800 lá, já tinha mais 300, 400. Então é assim, a gente sabe que é assim, né? Mas a gente tem procurado reduziu ao máximo o tempo de espera. E com controle, né, Padrinho? Um controle profissional e ético, né? Que foi a proposta minha ao prefeito e à vice-prefeita, e foi um bate-ponto deles também comigo ao assumir esse compromisso, e é o que eles queriam, né? Que não houvesse favorecimento a qualquer cidadão orleanense nessa para a agilidade de exames ou consultas ou procedimento cirúrgico. Então, nós temos a nossa regulação, né, feita por uma médica que só faz essa função, né, e qualquer alteração, então, ah, mas o paciente piorou. O paciente piorou, procurou a Secretaria da Saúde, a gente faz o quê? A gente orienta para que o paciente volte ao médico da unidade de saúde, né, para expor ao médico da unidade de saúde o seu agravamento. O agravamento da sua patologia. E isso vai à médica reguladora. Então ela vai avaliar, opa, houve a evolução negativa aqui do paciente. O paciente piorou, então tem que passar na frente. E essa é a nossa regulação, através do CISREG, né? Então, é algo que a gente está levando muito a sério, né? E não temos tido queixa, né? Ou não temos tido, isso tem cobrado muito da minha equipe, e tenho tido uma resposta muito positiva para que ninguém seja favorecido, a não ser pela parte ética e técnica avaliada por médico.

0: Ninguém tem o poder, nem o secretário, de fazer favorecimento a ninguém e antecipar qualquer procedimento, seja receita, seja consulta, seja procedimento cirúrgico ou exames qualquer de média e alta complexidade, seja lá o que for. Então, isso a gente tem cuidado muito. Né? Temos outros trabalhos, outros serviços que quer deixar à vontade, se quer fazer alguma colocação também, para dar continuidade.
1: Eu tenho aqui dos ouvintes, senão vai, né? Dar muitas pessoas aqui já se manifestando, né,
0: o final chorando, do programa,
1: chorando
0: eu falei sozinho,
1: que o secretário, né? Vai deixar, né? O pessoal aí do Combate às Endemias, obrigado ao secretário aqui pelo YouTube. No Facebook aqui, olha, a dona Ivonete Ramos, que também faz parte da equipe, né, que é a agente de saúde. Ela manda um abraço para você também como secretário, parabeniza pelo trabalho realizado. Também a Simone Crosseta, Simone, a Ivonete chegando aí, olha, Ivonete, falei nela, tá chegando aí. A Ivonete Ramos e também a Simone Crosseta, do Rio Belo, né? Bom dia a todos, a você secretário que está deixando o cargo, você foi muito bem, o que tinha que ser feito para nós foi feito. E gratidão a todos, toda a sua equipe. Simone Crosseta aqui do Rio Belo. O Vitalino Ribeiro, Bicho do Milho, Walter Orben, bom dia, parabéns ao Paulo, secretário. O Laudir Machado, lá de Brusque do Sul, também parabenizando, enfim. Todos aqui, só elogios ao secretário. É claro que é mais fácil elogiar quando a gente sai, né, Paulo? Mas quando a gente permanece, às vezes as pessoas não têm tanto assim, pois é, secretário é bom, o secretário tem o reconhecimento. Mas eu acredito, Paulo, pelo que a gente tem acompanhado, nós aqui acompanhamos porque temos a obrigação, inclusive, de ficar de olho em tudo que acontece na cidade e noticiar, né? E pelo que a gente percebe, antes do Paulo e durante agora a sua gestão, na verdade há uma grande diferença no sentido de reclamação das pessoas, né? A gente percebia que tinha muita reclamação da saúde, pois é, a saúde está assim, a saúde está assado, falta isso, falta aquilo, as filas que você citou, muitas coisas que você citou aí de melhorias, por exemplo, segundo o médico no pronto-socorro, era um problema seríssimo, porque ali quando chegava um acidentado ou um infartado, tinha que esperar, esperar e esperar. Agora não, agora não é que não tenha que esperar, ainda tem que esperar às vezes, muitas vezes, mas o tempo já encurtou bastante. Quer dizer, parou a reclamação ali no pronto-socorro, pelo menos aqui na cultura ninguém mais reclamou. A questão dos postos, as filas, o agendamento de consulta ou demanda da consulta, enfim, também de forma administrativa vocês conseguiram amenizar o problema, quer dizer, colocando um segundo médico onde há uma super demanda, né, em alguns postos e é necessário realmente. Então, na verdade, o que a gente percebe? Que o Paulo melhorou a saúde de Orleans com sua equipe, melhorou a saúde de Orleans. Essa é a avaliação que dá para perceber, assim, sem fazer nenhuma pesquisa apurada ou específica, né, Paulo? Então, pode ter certeza que a população de Orleans agradece muito pela sua participação nesses quase mais de um ano e meio aí como secretário. E agora a expectativa é como vai ficar a saúde, né? Mas vai ficar uma pessoa que era ligada ao Paulo, né? Me parece que a sua coordenadora vai permanecer como secretária, né? A Paula, né?
0: Isso.
1: Paulo e Paula, né?
0: É.
1: Ficou então com o mesmo nome. A Paula continua, só que será uma outra forma. Quer dizer, cada um tem sua forma de gerir, de fazer as coisas acontecerem, né, Paulo?
0: Exatamente. A Ana Paula vai assumir, né? Determinação da gestão, é lógico. Mas a Ana Paula é uma pessoa competente, é uma pessoa que tem experiência, já passou pela Secretaria de Saúde de Uruçanga, né? É uma pessoa com acessibilidade muito fácil, né? E, como eu disse, competência, ela tem toda a condição, até porque também nós temos uma boa equipe de trabalho, tá? Então, isso vai facilitar e eu... Claro, não fui eu que nomeei, porque eu não tenho esse poder de nomeá-la, né? Mas eu, se for para pensar, sai tranquilo por isso, sai.
1: A Paula é uma pessoa que já está no ritmo, né?
0: Exatamente.
1: Até porque desde o início ela está contigo, né?
0: Exatamente.
1: Ela é a tua coordenadora. Então, na verdade, ela já tem o ritmo que o Paulo, juntamente com ela e com a equipe, implantaram. E facilita bastante que não há uma paralisação ou uma mudança radical da gestão.
0: Exato, né? Exato. Vai dar continuidade muito próxima a nós, a nossa equipe muito próxima, e assim, sempre dividimos as ideias.

0: as responsabilidades, entendesse? Uhum. E o trabalho, né? Ela sempre estava muito participativa, né? Então tem todas as condições da sequência, até porque ela sabe o programa que nós já tínhamos para 2026, também está na mesa dela, né? Então tá muito, isso pode o orleanense ficar tranquilo, que eu tenho uma certeza do trabalho, da competência dela, né? E da própria equipe, né?
1: E ali no lugar da Paula, que seria a coordenação, já tem pessoa ou ela vai definir aí com a gestão?
0: Provavelmente ela vai definir com a gestão, né? Eu não tenho conhecimento, mas provavelmente ela vai definir com a gestão, porque ela vai precisar de alguém, né? Então, queria também, assim, Padilha, dar um destaque, né, ao grupo, ao todo o grupo, às unidades de saúde, todas as nossas unidades de base de saúde, as coordenações sempre tiveram comprometidas, né? Com alguns problemas sim que a gente teve, mas é natural, mas sempre com uma visão à melhor condição e melhor qualidade de assistência dada, com acessibilidade, né? E acolhimento, né, aos nossos pacientes. Né, da vigilância epidemiológica, da vigilância sanitária, das unidades de saúde, né? E também até aos próprios motoristas da nossa frota.
1: Sem dúvida. Né,
0: que sempre que nós tínhamos reuniões...
1: Que são importantes também no processo,
0: são importantes,
1: né?
0: Eles estão muito responsáveis pelos pacientes, pelos 7, 8, 10, depende do veículo que vá, né? Então eles são responsáveis, os pacientes não sabem onde é que é o local, eles têm que aguardar, eles têm que orientar, né? Eles têm que distribuir o lanche, eles têm que se preocupar com a situação, enfim, com o emocional do paciente.
1: É interessante essa sua colocação, porque o motorista de saúde, ele não é só dirigir, exatamente, e levar e trazer, né? É também tratar bem, até porque é um momento sensível da doença, né?
0: Isso a gente conversou muito, né? Uhum. Com a Kátia, que é a coordenadora deles, eles assimilaram isso aí. Certo. Como tudo certo, não é só dirigir, né? Tem emocional, às vezes, de um pai ou de uma mãe que está com um filho, uma criança ali, às vezes até com autista, com, enfim, um certo monte de patologias diferentes, né? Então a gente sempre orientou para que eles tivessem essa habilidade, né, para lidar com o familiar, com o paciente, enfim. Então o grupo é muito grande, né? E queria também destacar a importância do gestor municipal na aquisição, na negociação que fez com o governo federal para a aquisição da sede, na antiga sede do INSS.
1: Verdade.
0: Para onde nós somos.
1: Você não terá o gostinho de inaugurá-la, né? Mas foi exatamente o processo, você ajudou a construir.
0: Exatamente, exatamente.
1: Isso é importante.
0: Então já está em reforma, né? Está apenas barrando um pouquinho na burocracia em termos a readequação da área física, né? Então a empresa que ficou responsável não está cumprindo o seu dever, que é lá de Aurora, perto do Rio do Sul, né? Então estamos indo para o segundo colocado, então isso está entravando um pouquinho.
1: Sempre a burocracia, né? Sempre a burocracia atrapalha, né? Um pouco, né? Atrasa.
0: Exatamente.
1: Né?
0: Mas vamos para lá, está definido, a parte de pintura já está definida, agora vamos entrar na parte elétrica e também do cabeamento da parte de informática. É, mas breve, a Secretaria de Saúde irá lá para baixo, para deixar o hospital em função da reforma, que também foi verba, né, lutada pelo governo para trazer para cá, né, e vai ser outra obra muito importante, né, com a influência dessa gestão também para o hospital e para o orleanense, né, principalmente na materno-infantil, né, que essa reforma estão pegando firme lá, né, também sairemos lá também com a farmácia, né, que já tem uma outra área já alugada, definida, que também...
1: A farmácia não vai para onde era o INSS? Ou vai junto?
0: Não, não, não
1: vai.
0: Lá é só a Secretaria da Saúde.
1: Certo.
0: Até por questão de espaços, né?
1: Uhum.
0: E lá, nossa, hoje...
1: Mas a parte administrativa lá.
0: Exatamente, só a parte administrativa, porque hoje nós estamos meio aglomerados.
1: Meio engessado,
0: não tem muita, assim, espaço físico para ti ter uma certa, assim... sequência de atendimento com mais
1: comodidade,
0: né, comodidade, né, com mais, com menos ruído, né? Uhum. Às vezes são 3, 4 pessoas atendendo uma mesma sala, 3, 4 pessoas, então todos os diálogos, né? Então vai ser melhor lá embaixo, né? E a parte da farmácia também vai para o Loli, naquela avenida que tem lá embaixo, não sei o nome, mas tem uma avenida lá embaixo.
1: Na
0: travessa.
1: Lá na saída para São Lugero ali?
0: Não, não, para o sul, para Uruçanga.
1: Ah, para Uruçanga.
0: Lá embaixo.
1: Ah, certo.
0: Né? Uhum. Desculpa, eu não sei, não sou daqui, não sei o endereço, mas ela não...

0: uma loja das Loli lá embaixo.
1: Loja das Loli, né? Do Nico Loli, né?
0: Isso.
1: Ah, sim, sim.
0: Exatamente.
1: É, sai para São Ludgero também ali, né?
0: Ah, bom. Desculpa.
1: Sai para os dois lados.
0: Exato. Mas será lá, né? Também já está...
1: Então, lá será a farmácia.
0: Lá a farmácia, né? E o almoxarifado também, a Secretaria de Administração já está vendo um local também, mas que esteja assim, com estacionamento, né? Com uma acessibilidade mais fácil para o pessoal que vai lá buscar o remédio, que não precisa subir morro, tanto morro desse morro, né? Uhum. Então estamos vendo essa parte, né? Que são melhorias também e o nosso usuário pode ter certeza que para buscar uma melhor condição de atendimento a eles, né? Então é
1: tá
0: isso
1: certo.
0: Aí.
1: Paulo, me dá só mais uns 3 minutos, nós vamos dar um intervalo rápido e depois a gente vai fazer o final com mais alguns minutos aí com o Paulo Conte, né, esses últimos momentos, né? Hoje é o seu último dia de trabalho, né?
0: Exatamente.
1: Hoje, 6:30 PM, o Paulo assina pela última vez lá a sua presença aqui como secretário municipal de saúde. Ainda é secretário de saúde, então vamos tratá-lo assim. Nosso secretário de saúde, portanto, volta já depois do intervalo.
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8: Muito bem, estamos de volta com a nossa Saúde em Sintonia, em nome de JetMed, em nome também da Clínica La Santé, Clínica da Mulher. 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Portanto, agradecimento aos nossos patrocinadores, apoiadores culturais. Faltando 5 para o meio-dia, né, nós temos aí alguns minutos agora para que o Paulo Conte, nosso secretário, ainda secretário, último dia de trabalho, ainda secretário municipal de saúde, fale ainda o que faltou falar. É claro que tem muitas outras coisas que ele gostaria de deixar aqui. É a última entrevista como secretário, mas eu gostaria já de deixar portas abertas aqui, Paulo, para o dia que você passar por Orleans, vir aqui, né, e falar um pouquinho com a gente, tomar um cafezinho com a gente aqui na Cultura, tá bom?
9: Claro, sempre fui muito bem recebido, claro que retorno, né, se for o caso. Mas, Padilha, eu queria

0: deixar também a minha saudação, a minha gratidão bem acentuada, vamos dizer assim, aos secretários, aos demais secretários que sempre me auxiliavam quando precisava de algum socorro, né? Com veículo, com técnicos em eletricidade, enfim, né? E também
1: aquele apoio logístico necessário. Apoio
0: logístico,
1: né?
0: Às vezes a gente tem dificuldade, né? Uhum. E também o Rossano do Samai, Famor, enfim, né? Todos os secretários, né? E queria também deixar o meu reconhecimento às agentes de saúde. Essas moças, essas pessoal que trabalhou lá, que trabalham lá, sempre se dedicaram, né? Às vezes debaixo de chuva, sol, né? Mas sempre cumprindo o dever delas. Em nome da Ivonete, eu deixo a minha gratidão muito profunda para com elas, pelo trabalho que elas exerceram e exercem, né? E pedir desculpa por algo que eu prometi para elas, não pude cumprir. Ainda não cumpri. Mas eu tenho certeza que a Ana Paula vai dar sequência e vai cumprir esses detalhes que eu tinha prometido para elas. Também quero deixar minha gratidão aqui ao vereador Murilo, está mandando uma mensagem aqui pelo WhatsApp para mim, desejando sucesso nos seus próximos caminhos, e minha gratidão ao vereador Murilo também. Então é isso aí, Padilha, estou à disposição, né? E também lembro dos serviços terceirizados, né? Os laboratórios, né? Os serviços de fisioterapia, enfim, todos aqueles serviços que a gente tem terceirizado, que sempre cumpriram com o seu dever, né? E voltando também à Cris do hospital, né? A direção do hospital, que sempre também teve uma parceria muito forte, na ajuda quando precisava, e também sempre me colocou à disposição do hospital, e a gente, com o trabalho paralelo, com o trabalho junto, a gente sempre conseguiu resolver alguns problemas, né? Em conjunto, que levamos sempre o que? Buscando essa segurança e saúde ao nosso usuário do SUS, né? Orleanense.
1: Muito bem, para encerrar aqui, temos mais algumas manifestações. A Ivonete aplaudindo aqui o secretário também, agradecendo, gratidão pelo secretário Paulo Conte, agradecimento ao prefeito, à vice-prefeita. O Rogério Correia já tem um exame para fazer da próstata, ele aqui, então já tem, está pedindo um exame aqui, agora tem que pedir com a nova secretária, né?
0: Exatamente.
1: Paula, né? O abraço dele aqui também, a todos os demais que já citamos aqui no programa. E também né, pelo YouTube, né? Temos a dona Ana Jovina aqui, muito bom dia, meu amigo secretário, bom dia a todos os ouvintes da nossa querida Rádio Cultura, parabéns ao secretário pelo belo trabalho. Tá aí. Portanto, secretário Paulo Conte, muito obrigado pela sua presença aqui, né? No seu último dia de trabalho. Desde o primeiro dia também fomos muito bem recebidos na nossa reportagem aqui, quando convidamos, quando solicitamos esclarecimento, sempre, sua equipe sempre muito prestativa no sentido de esclarecer a sociedade, e é nosso papel aqui exatamente fazer isso, né? Então, muito obrigado pelas vezes que participou conosco aqui durante todo esse tempo, né, de mais de um ano e meio. E a gente, como disse, está aí de portas abertas. Sucesso na sua atividade particular, profissional, enfim. O secretário já está aí dizendo que não, por enquanto não vai assumir nenhum outro cargo. Mas convites não vão faltar, pode ter certeza, pela capacidade, pela experiência, não tenho dúvida. Que convites não faltarão aí, e o secretário poderá pintar aí em outro, o secretário Paulo Conte, em outro município, né, em atividades da área de saúde. Obrigado mais uma vez, sucesso, né, leve o apoio, o abraço também à sua família.
0: Muito obrigado, quero te agradecer novamente, Padilha, a toda a mídia aqui de Orleans, que sempre me coloquei à disposição, mas sempre tiveram muito respeito comigo, né, para o meu trabalho, e também ao meu grande grupo da saúde, né, da gestão da saúde, né? Da equipe da Secretaria da Saúde, enfim, e o grande grupo, como já destaquei aqui. Tá bom? Um grande abraço, cidadão leonense, e a minha gratidão.
1: Obrigado, Paulo. Paulo Conte, portanto, secretário que está deixando o cargo hoje, né? Nos brindou aqui com sua presença, que fez um relato, um resumo daquilo que pôde fazer nesse ano e meio, um pouco mais, como secretário municipal de saúde. Sucesso na sua atividade, sucesso para Ana Paula, que assume também o seu lugar, né? E a gente continua à disposição aqui do município no sentido de esclarecer todas as questões aí relacionadas à saúde. 12 horas, pontualmente 12 horas, você fica com

0: Carlos Augusto e os casos de polícia, eu vou, mas volto, né? Volto amanhã às 9 da manhã, porque amanhã tem espaço de sábado. Um abraço para você e até amanhã.
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0: Giulia, Santa Catarina. 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
1: Ah, muito boa tarde a você, ouvinte da Rádio Cultura FM. Nós já estamos chegando aqui com o casos de polícia, porque a polícia aqui é notícia na Rádio Cultura FM, né? É, estamos chegando aqui no casos de polícia e as notícias policiais a partir desse instante aqui na Rádio Cultura FM. Já viramos a folhinha? Já viramos a folhinha. Virando a folhinha aqui, hoje é dia 31 de julho de 2026, final de mês aí, né? Final do mês de julho, e já estamos chegando aqui com as manchetes, as principais informações da área policial na Rádio Cultura FM. Começando a destacar aqui, 20 graus a temperatura, 12 horas, 12 minutos. 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Destaca aqui, lá em Armazém, um caminhão carregava madeira, incendeia na SC-435. Veículo chegou em chamas em frente ao quartel do Corpo de Bombeiros. Aí, deu no que deu, né? É, o caminhão Ford Cargo carregava madeira e foi atingida por incêndio na manhã de hoje lá em Armazém. A ocorrência foi registrada às 10 horas da manhã. De acordo com o Corpo de Bombeiros, o caminhão conduzido por um homem, 44 anos, ficou parcialmente em chamas em frente ao quartel da corporação do Corpo de Bombeiros lá em Armazém. Devido ao tempo de resposta, atuação rápida, foi possível preservar a integridade quase total do veículo e da carga transportada. Foram utilizados aproximadamente 200 litros de água e ninguém se feriu, né? Então tá aí o trabalho dos bombeiros lá no município de Armazém hoje pela manhã. 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Olha só, a Polícia Civil deflagrou uma operação contra integrantes de uma organização que atacam vans de torcedores do Criciúma. E aí deu no que deu, né? A Polícia Civil deflagrou nessa sexta-feira a Operação Apito Final, com o objetivo de reprimir a violência associada aos eventos esportivos e combater crimes praticados por integrantes de torcidas organizadas. As investigações iniciaram após um ataque sofrido por torcedores do Criciúma. Retornavam no jogo do Avaí de Florianópolis e aí deu no que deu, né? Se lembram do

do episódio, né? Portanto, agora o trabalho sendo realizado aí pelo pessoal do DEIC, né? E da Divisão de Investigação Criminal, DIC, tá bom? É assunto aqui do Casos de Polícia. 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Que destaca aqui. No bairro São Sebastião, a mulher foi flagrada, ela tava com uma arminha, viu? É, ela tava com uma arminha e diversos equipamentos furtados de uma empresa. Tinha uma lavadora, uma roçadeira, compressor, tudo apreendido pela polícia. Que mulherzinha, hein? Que idade tem o rabichinho? 24 anos. Ela foi flagrada com uma arma falsa, diversos objetos furtados de uma empresa no bairro São Sebastião, em Criciúma. A abordagem da polícia ocorreu após a denúncia, né? Conforme a polícia, entre os itens, duas lavadoras de alta pressão, duas roçadeiras, um compressor, entre outras ferramentas. Ela tava com uma arminha, mas era um simulacro de arma de fogo, com duas munições calibre 32. E aí, deu no que deu. Cana pra ela. Ela disse que deixaram lá, que o negócio era do irmão dela. Até explicar que focinho de porco não é tomada, ela foi em cana, ela foi presa pela polícia. 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Dado o recado aqui, dado o recado já, então tá. Deixa eu ver o que que nós temos aqui da ocorrência. A ocorrência é um casal que foi preso por tráfico de drogas lá em Imbituba hoje pela manhã. O casalzinho tava atendendo a freguesia. Tinha uma criança de 5 anos que foi encontrada na residência. A polícia apreendeu 0,5 quilo de maconha. O carinha 25, ela 24. O rabichinho tem 24 aí, né? E aí deu no que deu. Bairro Boa Vista. A criança de 5 anos que estava na residência ficou entregue aos cuidados do conselho tutelar. O casal foi preso e encaminhado para a delegacia de polícia. Após monitorar um ponto de comercialização de entorpecentes, policiais flagraram uma venda, a venda a um homem de 40 anos que foi abordado. Tinha duas porções de cocaína, o carinha, duas bolsas. E aí deu no que deu, cana para ele também. Foi encaminhado para o Xilindró.

Durante as buscas foram apreendidas 535 gramas de maconha, 20 gramas de cocaína. Mas eles queimam ou não queimam?

louca, né? E aí, quando a polícia chega...

0: demais e vira caso de polícia.
1: Ah, coitadinho do casalzinho. Foi em cana, foi preso pela polícia militar, né? Tem mais ainda aqui? Tem mais aqui, né? Criminosos armados de faca invadem residência. Rende idoso e foge levando os pertences. Foi lá em Capivari de Baixo. 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Tem aqui pra você, ó, tem aqui pra você esta informação, tá certo? Foi em Capivari de Baixo. Em Capivari de Baixo, os carinha invadiram a residência. Armado com faca, renderam o veinho, o idoso, e levaram os pertences lá da casa do veinho, né? Coitado do veinho, só tá na capa da gaita, né? Eles renderam o idoso e no bairro Santo André, em Capivari de Baixo. De acordo com o morador, estava dormindo quando o invasor invadiu e rendeu ele sob ameaça de uma faca, né? O autor fugiu levando R$800 em dinheiro, dois aparelhos celular, além de documentos pessoais, cartões bancários do veinho. De acordo com a polícia, a guarnição não localizou o criminoso, também não encontrou sinais de arrombamento no imóvel. Deu BO ao boletim de ocorrência e agora a polícia civil vai investigar o caso, né? É, porque é uma barbaridade, o veinho dormindo, os caras entraram lá com uma faca, renderam o veinho, levaram o dinga e só não mataram o veinho por muita sorte, hein? É verdade. É, isso aí tem que agradecer a Deus. 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Traz essa informação aqui, ó. No bairro Colonial, lá em Criciúma, bairro Colonial em Criciúma, tá jogado pras cobras e lagartos. Lá tá cheio do quê? Tá cheio de
2: drogado!
1: É, lá tá cheio de drogado! Tá um

sucesso danado lá, né? É verdade. Lá tá que tá, né? É, tá que tá lá, cheio de droga lá. E a polícia teve no local. Teve no local e encontrou uma estufa de maconha. Apreendeu 17 quilos de maconha. Ah, o cara tava fabricando lá um fuminho, né? Que idade tem esse cara aí? 30 anos? Preso por tráfico de drogas e porte ilegal de munições. A ocorrência foi registrada no bairro Colonial, lá em Criciúma. E aí deu no que deu, né? É, diz que o cara tinha uma Toyota e realizava a entrega da droga, né? Bueno, o diabo faz a panela, mas esquece a tampa. Foram apreendidos 17 quilos de maconha, sendo 16 quilos de maconha, 580 gramas de cocaína, quase meio quilo de cocaína, hein? 241 gramas de haxixe, 16 gramas de outra substância de entorpecente. Bueno, fecha isso aí. Fecha ele. Primeiro, borracha nele. Baixaram-lhe a borracha e levaram ele para o cilindro. Ah, é duro, mas é seguro, né? Tá preso. 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Morador acorda durante incêndio e consegue escapar pela janela da residência. O homem adormeceu após chegar do trabalho, mas acordou com um cheiro forte de fumaça. Pegou fogo no barraco e aí deu no que deu. Ele conseguiu escapar pela janela de um quarto durante o incêndio na residência no bairro Quarta Linha, em Criciúma. O fato aconteceu durante essa madrugada de sexta-feira, 2:30 da manhã. Ele dormiu e acordou com aquela catingueira de fumaça, né? Cheiro forte de fumaça. Aí ele viu, é fogo no boné do guarda, né? É, e aí deu no que deu. Antes que o fogo chegasse até a garagem, o morador voltou para o imóvel para retirar o veículo e evitar que fosse atingido. Os bombeiros combateram o incêndio, as chamas, 8 mil litros de água. O morador não ficou ferido. As causas do incêndio será investigada aí pela polícia, né? É, não é fácil a coisa, hein? 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A Agropecuária Rio Belo realizou ontem o dia todo um evento ali para os agricultores ali com o pessoal da Semente Chu. Estiveram ali, né, realizando um grande evento na Agropecuária Rio Belo. Parabéns lá ao pessoal da Agropecuária Rio Belo, bem organizado o evento. E era um arraiá que eles fizeram. Parabéns aí. Parabéns toda a equipe. Bueno, a informação aqui. Teve uma mulher que foi presa após roubar o celular de uma farmácia lá em Içara. É, ela chegou na farmácia, a mulher, 46 anos, chegou na

0: na farmácia e aí deu no que deu. Ela furtou o celular na farmácia em Içara e aí chamaram a Lícia. A suspeita distraiu a atendente, derrubando o objeto no chão. No momento que a funcionária foi ajuntar, ela roubou o telefone que estava no balcão. Em seguida, ela tentou vender o aparelho nas proximidades. Mas a pessoa abordada reconheceu o telefone que pertencia à farmácia e comunicou lá na farmácia: ó, estão querendo vender o telefone de vocês aqui, ó. Chamou a Lícia. Pouco tempo depois, a mulher voltou e foi reconhecida lá pelos funcionários da farmácia. Pegaram ela na boca da botija. Pegaram ela na boca da botija e o celular roubado da farmácia, né? Que barbaridade. Tem ladrão pra tudo nesse mundão de Deus aí, né? Ali em Sara tá um isso de ladrão, né? Tem tanto ladrão que tem ladrão cumprimentando ladrão por ali. Bueno, 12:33. 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Que houve aí? Ah, é essa aí, prenderam esse cara lá no Balneário Rincão? Pois olha, morador do Balneário Rincão, investigado por uma série de roubos e furtos, ele foi preso pela Polícia Civil. Ele é acusado de participar pelo menos de 3 crimes no município. Prenderam ele, chavearam ele. Ele tem 41 anos e é apontado como responsável de uma série de furtos lá no Balneário Rincão. Ele foi detido pelos homens de preto da Polícia Civil. Levaram ele. Ele já tinha praticado 3 furtos. O cara não era trigo limpo, não. Era um isso esse desgranido aí. Leva ele, bota na jaulinha e joga a chave na lixeira. A informação agora, após o intervalo. Tá na hora do intervalo, vou pro intervalo rapidinho e já retorno aqui no Casos de Polícia.
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aqui na Rádio Cultura FM, 12 horas 39 minutos, nós prosseguindo aqui com os casos de polícia. Para o Stale Restaurante Lanchonete, anexo ao posto Cardoso, né? É o Stale Restaurante Lanchonete, servindo bem a todos aí, né? Stale Restaurante Lanchonete, anexo ao posto Cardoso, traz a informação aqui do momento da polícia. Pois olha, a polícia militar apreendeu mais de 1 quilo de maconha durante o patrulhamento da polícia militar. O fato aconteceu aonde? É, o fato aconteceu no bairro Vila Ribeiro. Lá no bairro Vila Ribeiro, a maconha corre a torto e direito, né? E lá deu no que deu. Em uma residência foi localizado 1,2 kg de maconha, 30 gramas de crack, 100 gramas de cocaína e o tablete de maconha de 1,2 kg. O morador, um senhor de 62 anos, informou que isso aí pertence a outro que reside na residência. Cadê o outro? O outro não apareceu? Levaram ele para a delegacia de polícia e foi autuado em flagrante o velho. Até explicar.

0: que focinho de porco não é tomada. Ele foi preso pela polícia. 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A informação agora para a oficina Pedro Car. A oficina Pedro Car é oficina da mecânica pesada no bairro Corridas Nova Orleans, né? Ah, o que que houve aí? Foi em Cocal do Sul, loja arrombada, teve 30 celulares roubados. Esta informação para a oficina Pedro Car, a oficina da mecânica pesada no bairro Corridas Nova Orleans, lá anexo tem o bar lá do Beijinho Torto. Beijinho Torto vai estar fazendo aí, preparando pro pessoal, né, Beijinho Torto? Vai ter o quê? Vai ter, é uma dobradinha, é isso, né, Beijinho Torto? Hoje, nessa sexta-feira.
1: Ô, minha belota de ouro, manda uma musiquinha, nós temos aqui almoçando e te escutando. Fala aí pra galera, tá aí, que sexta-feira aí vai ter um tal de uma dobradinha aqui na Toca da Onça, no bar do Beijinho Torto.
0: Tá bom, tá aí o Beijinho Torto aí, Beijinho Torto se manifestando aí e fazendo o convite pro pessoal aí prestigiar, então, portanto, a dobradinha que vai acontecer hoje lá no Beijinho Torto. Tá dado um recado aí, Beijinho Torto. Deixa eu ir com a informação agora. Foi lá em Cocal do Sul, a loja foi arrombada e levaram mais de 30 aparelhos celulares, foram furtados. A loja foi arrombada e carregaram o celular. Foi na Avenida Antônio Nunes de Souza. Os larápios arrombaram a grade frontal da loja e se serviram, hein? Levaram 36 aparelhos celular. Deram um preju danado lá pro proprietário. Proprietário da lojinha lá tá cuspindo marimbondo, né? Imagine só, tomou um preju danado. 36 aparelhos celular levaram. Que barbaridade, né? É, prenderam-se aí, essa informação para quem? 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Farmácia Della Justina e da Corégio traz essa informação. Foragido é preso após ser flagrado vendendo droga em Criciúma. Ele tinha 3,5 gramas de crack, uma balança de precisão. Ele tem 26 anos. Foi preso no bairro São João. Além dele, tinha uma mulherzinha usuária de droga. Olha a cara da desgranida. Que idade ela tem? Mas nem a pau que ela vai ter essa idade aí. Olha, bota 60 e pouco, que tá com a cara cheia de prega. Chavearam ela. Ela confessou ser usuária de droga. E aí deu no que deu. Tinha droga, tinha dinheiro, tinha aparelho celular. Pode fechar e pode levar. Já encaminharam pro cilindro. É verdade. Eita coisa danada. 12 horas 45 minutos na Rádio Cultura. Agora informação para quem? Para quem? 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Um abraço lá pro Zezinho, Caçulinha,

polícia foi chamada a comparecer na Vila Manaus, em Criciúma. Ah, foi lá na Vila Manaus isso aí? É, a polícia chegou lá, diz que foi acionada após um veículo Celta ter a bateria roubada, roubaram a bateria do Celta, o estepe, levaram o macaco, foram furtados o estepe, o macaco e a bateria do carro. E aí deu no que deu, né? Foi, segundo o relato, a vítima, uma mulher, relatou que o carro permaneceu estacionado em frente à residência durante a noite. E aí hoje pela manhã ela foi pegar o carro, ligou: ué, o que, que é que não tá pegando? Será que tem que dar uma carga, fazer uma chupeta pro carro pegar na bateria? Quando ela abriu o capô do carro: cadê minha bateria? Já haviam levado a bateria, estepe e o macaco do carro, né? A polícia fez rondas, mas neca de Pitibiriba, não localizaram os produtos furtados lá da mulherzinha, né? Mas que barbaridade, é, levaram lá os pertences da mulher. 12:49, e as informações da polícia, vamos ver se deu alguma ocorrência por aqui. Por aqui deu alguma cabeluda ou não? Não, não deu. Não deu nenhuma cabeluda aqui. Então tá. A nível da região, o que que nós temos aí? A nível aqui da nossa região. Vamos carcar a ficha aqui. Teve alguma? Isso aí é a mulher que foi presa lá, que tinha aqueles maquinários furtados. Tem mais aqui. Ah, então tá. É as notícias da polícia e nós trazendo a informação policial aqui na Rádio Cultura FM. Em São Ludgero, teve um carinha que deu com os burros na água, foi preso. Ele tentou dispensar a droga durante a abordagem, mas foi preso por tráfico de drogas. Ele tinha 9 porções de cocaína. Tava com 5 gramas de cocaína também, no bairro Bela Vista, em São Ludgero. Que idade tem esse carinha aí? 21 anos. Profissão: drogado! É, ele é drogado e tava vendendo a droga. É, tinha 9 porções de cocaína. Chavearam ele e já levaram ele para o Xilindró. É, prenderam ele. 12:50. E tem mais uma aqui para encerrar. Fugitivo pelo crime de tentativa de homicídio lá no Paraná foi preso ali em Grã-Pará. Mas nasce gente lá do Grã-Pará, quando nasce é de ninhada, né? É, ali prenderam o carinha. Ele era foragido, deixa eu ver a cara dele. 34 anos. Mas a cara dele, vixe Maria, assusta. Se você precisar de um retrato para espantar os urubu aí, coisa e tal, é só botar a foto desse cara aí no quintal, né? Sai todo mundo correndo, é verdade. Ele já tinha um mandado de prisão? Já? Então,

leva. Mas borracha nele, né? Pode baixar a borracha e se servir à vontade. Leva ele. Não vale a boia que come. 12:51. Esperando que você não seja notícia.

0: 11h52, tá tudo certinho aí, beijinho torto? Tá preparado pra amanhã pra dobradinha, beijinho torto? Boa tarde.
1: As notícias da polícia.
0: Olha só.
1: E nós trazemos.
0: Tá ouvindo aí, ó. Tá ouvindo lá. Beijinho torto aí.
1: Policial aqui na.
0: É, ô, beijinho torto.
2: Ó, pipoca. Temos aqui já começando aquele bagulho doido que vai ficar pra noite, aquele bagulho, a dobradinha, pipoca.
0: Ah, tá.
2: A mais tarde, 6h30 da tarde, a dobradinha aí do beijinho torto, dedezão.
0: Bebê.
2: O menino dos olhos azuis, o menino prodígio, o único de Orleans, pipoca. Ah,
0: ah, é? Posso falar o que eu acho, mas eu falo baixo aqui, né, ô beijinho torto? Um abraço aí pro beijinho torto lá, já tá preparando os mindrujos pro... É os mindrujos que ele tá preparando lá pro final da tarde, a dobradinha, né? Então tá bom, um abraço. Olha só, eu tenho um lembrete aqui, deixa eu ver o que que houve... Fala, ô italiano, o que que houve, italiano?
3: Fala, meu grande amigo Pipoca, escuta, cara, tô com 4 angulistas aqui pra vender. Se alguém quiser, passa o brick.
0: Olha, ele quer vender as angulistas. As angulistas é aquelas que cantam... Tô fraco. É assim mesmo, né? Eu vou ver com o Trick, ver se o Trick não quer comprar essas angulistas aí. Trick, ó, ele quer vender as angulistas, com 4 angulistas lá e quer passar nos cobres. 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O que que houve, Trick?
4: Boa tarde, Pipoca, boa tarde, teus ouvintes. Avisa o beijinho torto lá, reservar uma marmita pra mim e assim que tiver pronta, liga pra mim que eu vou buscar sexta-feira. Obrigado.
0: Tá bom, tá aí, ó. Tá aí o lembrete aí do Trick. Até o Trick é cair no modernismo lá, né? Deixa eu ver o que o Zeca do Piso já me mandou aqui, né? Zeca do Piso, que também apoia aqui o programa, né? A programação da Rádio Cultura. Boa tarde, Zeca.
5: Boa tarde, meu amigo Pipoca. Quem está falando aqui é Zeca do Piso. Nós temos um Fiat Mobi para vender, top, de linha, bonito, carro só andar.
0: É, tu tá tacando nos pila aí, então... É, ele tá atacando nos pila aí, ó. Tá atacando nos pila o Fiat Mobi aí, né?
6: Boa tarde, Pipoca. Ah. Pipoca, o pinhão acabou, mas vai ser buscado mais. Vai chegar mais pinhão. E quem quiser pamonha doce, pamonha salgada, pamonha recheada, nós temos.
0: Tá bom, então, tá dado o recado aí, a dona Sheila, ali perto da rodoviária, né? É verdade. Ali perto da rodoviária, como diz, tá certo? Bueno, final já. Já para encerrar o expediente? Já! Vem aí! As velhinhas da cultura, né? Vovô Naná tá meio apesteada de uma gripe, mas tá se recuperando aí, a véia. Daqui a pouco a véia já tá tinindo aqui falando.

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Aqui na Rádio Cultura FM já está começando nosso programa As Velhinhas da Cultura, com a direção geral de Gelson Luiz Padilha, a coordenação da doutora Lela Brilhante Padilha. Está entrando no ar o programa já está entrando no ar o programa intitulado As Velhinhas da Cultura FM, né? Por aqui, o amigo de vocês, Carlos Augusto de Almeida, a direção de Gelson Luiz Padilha, a coordenação é da doutora Lela Brilhante Padilha, a equipe que trabalha comigo na recepção, a Ana Clara, departamento de gravações, é o Iago Teles, que chegou cedo hoje, né? Diz: Deus ajuda quem cedo madruga, mas tirar um cochilinho também não é pecado, né, Iago? Então tá, mas tá aí o Iago Teles, veio cedito no mais hoje, porque hoje é sexta-feira, ele tem que preparar a programação do final de semana. Então veio cedito no mais aí o rapaz, né? Então tá certo. 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

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Então tá bueno. 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Tá certo? Vamos à primeiríssima aqui do programa. Enquanto você não pede a sua.

Tá aí a música do Antônio Marcos, Se Eu Pudesse Conversar com Deus, 13 horas, 13 minutos. Essa aqui então, Beijinho Torto pediu, tá aí, ó.

0: Aí a menina veneno do RIT, aqui nas velhinhas da cultura. Yolanda, quem é que canta a música? Yolanda Simone.
1: Obrigado por nos escolher todos.

0: aqui na Rádio Cultura FM. Você ouviu aí a Simone, né? É a Simone cantando e o coração balançando, hora do intervalo, e eu já retorno aqui na emissora.
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Vamos seguindo em frente aqui com o programa As Velhinhas da Cultura. Agora são 13:31, né? A gente vai sentindo que vai começando a melhorar, né? Vai começando a melhorar da gripe, vai começando a melhorar das intempéries aí, né? É verdade, né? Mas graças a Deus a gente já está se começando a se recuperar aí, tá certo? 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
0: Ah, 13 horas 32 minutos. 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Horas 33 minutos. 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

0: Atenção, que hora? 13h40, hora do intervalo, e eu já retorno aqui na emissora. É rapidinho, eu já retorno.
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Tá aí o Leandro e Leonardo, matando saudade aqui nas velhinhas da Cultura FM, né? 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

Tá aí o Roberto Carlos aqui na Rádio Cultura FM, 7 minutinhos que nos distancia das...

Aqui na Rádio Cultura FM, tá aí os baianos e os novos Caetano, a Folia de Reis, né? Aqui na Rádio Cultura FM, 3 minutinhos faltando para as 2 da tarde. Lembrando pra você que está acompanhando a Rádio Cultura, ABS Concertos. 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

0: Aí o Gessé, eita, Gessé cantou com a gente, voa, voa liberdade aqui na Rádio Cultura FM, né? A pergunta é, que horas serão?
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0: 2:01.

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0: aqui na Rádio Cultura FM. 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
0: Esse aí é o Amado Batista, né? Amado Batista cantando aqui na Rádio com

Aqui na Rádio Cultura FM, você ouviu aí o Bezerra da Silva, né? É o garfo no bolso, né? Já botou um garfo no bolso? Ah, é o louco, hein?

Tá aí a música do Renato Terra, a música Bem Te Vi aqui na Rádio Cultura FM, agora 14 horas 15 minutos. Olha só, Feijão da Dona Neném, se lembra dessa? 1992, Zeca Pagodinho.

aí, bota lenha na fogueira aí. Ah, deixa o feijão cozinhar, né? Aí uma feijoadinha é demais, né? Então tá bom, né? Pra você que está ligadinho, ouviu aí o Zeca Pagodinho, o feijão da Dona Neném, ninguém tem, né? É, então tá, pra você que está ligadinho com a gente aqui na Rádio Cultura, 14h18, 14h18. Raul Seixas, matando saudade nas velhinhas da cultura, 25 graus.

maluco, beleza do Raul Seixas. Agora 14 horas 22 minutos, está na hora do intervalo, né? Então vamos ao intervalo e eu já retorno aqui na emissora.

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aqui na sua Rádio Cultura FM. É, você ligadinho com o nosso programa. É, obrigado aí pela sintonia, o carinho da audiência, o rádio ligado aqui na sua emissora favorita. Agora já são 2:27, né? 2:27. 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

segunda-feira vocês voltam às salas de aula, né? Meu amigo estudante, minha amiga estudante, alô adolescente, adolescente aí ligado com a gente. As crianças estão ouvindo Pipoca porque a semana que vem tem aula, né, rapaziada? E a meninada também se preparando para mais um período vespertino, né, que é o próximo biênio, né? Que é próximo depois aí das férias, volta tudo de novo, né?

a professora, essa aí é a música da professora, né? É o Gaguinho e a professora. Pra você que está ligadinho comigo aqui na Rádio Cultura FM. Erasmo Carlos, década de 80.

aqui na Rádio Cultura FM, para você que está acompanhando aqui o nosso programa As Velhinhas da Cultura FM.

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0: Você ligado com a gente, ouviu aí a Mama Maria. Agora eu vou pro intervalo e já retorno na sua companhia.
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8: Ô, Germano, Germano ligou agora aqui pra rádio. Ligou, roda minha música aí, pipoca. O Germano pegou já a bicicletinha dele e tá... Tá correndo a freguesia aí, né, Germano? 12, 14 horas, 52 minutos.

programa. Vamos agradecendo ao carinho de todos, né? A você que partilhou com a gente, a você que acompanhou aqui o programa As Verinhas da Cultura, né? Já estamos chegando ao finalzinho do programa. Vou deixar aqui a saideira do programa de hoje, né? É, e agradecendo ao carinho de vocês aqui, né? Tá certo? Vou deixar a saideira do programa e a gente retorna amanhã com o Padilha no programa Espaço de Sábado, né? Aquele abraço. Domingo estamos juntos no Pião Cultura. Aquele abraço. Até mais, minha gente.

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Rádio Cultura, 3 horas, 47 minutos.

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Cultura, 4 horas, 32 minutos.

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0: previsão do tempo aqui na Cultura FM com o meteorologista Peter Scheuer.
1: Boa tarde. É um sábado relativamente aproveitável, quente, com temperatura alta, beirando, passando aí dos 30 graus. Os ventos são mais moderados a fortes nas praias, com 30, 50 quilômetros por hora, mar um pouquinho agitado. E vai seguindo com tempo bom ainda no domingo, porém com aumento gradativo das nuvens. E os ventos também, eles têm uma certa oscilação. Os ventos, eles sopram com intensidade moderada de sul a sudeste ao longo do domingo. Então, isso faz com que a gente tenha uma temperatura mais agradável. Na segunda, terça, quarta, o vento ele retorna de norte a nordeste e esquenta. A temperatura máxima prevista, ela segue num patamar próximo acima dos 30 graus. E provável que na quinta para sexta,

0: sexta-feira nós tenhamos presença de chuva por conta da atuação e passagem de uma frente fria. Então lá na quinta, sexta, semana que vem, volta a ter chuva, trovada e alguns temporais. Na segunda, terça e quarta, as pancadas elas são bem isoladas. Peter Scheuer, meteorologista, com a previsão do tempo.
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1: Cultura, 5 horas, 23 minutos.

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0: Cultura, 5 horas, 54 minutos. 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
1: No capítulo 60:12, o salmista admite que em Deus faremos proeza. O anjo do Senhor anunciou a Maria e ela concebeu do Espírito Santo. Ave Maria, cheia de graça, o Senhor é convosco. Bendita sois vós entre as mulheres e bendito é o fruto de vosso ventre, Jesus. Santa Maria, Mãe de Deus, rogai por nós, pecadores, agora e na hora de nossa morte. Amém. Eis aqui a serva do Senhor, faça-se em mim segundo a vossa palavra. Ave Maria, cheia de graça, o Senhor é convosco. Bendita sois vós entre as mulheres e bendito é o fruto de vosso ventre, Jesus. Santa Maria, Mãe de Deus, rogai por nós, pecadores, agora e na hora de nossa morte. Amém. E o Verbo Divino se fez carne e habitou entre nós. Ave Maria, cheia de graça, o Senhor é convosco. Bendita sois vós entre as mulheres e bendito é o fruto de vosso ventre, Jesus. Santa Maria, Mãe de Deus, rogai por nós pecadores, agora e na hora de nossa morte. Amém. Glória ao Pai, ao Filho, ao Espírito Santo, como era no princípio, agora e sempre. Amém. Oremos. Infundi, Senhor, a vossa graça em nossas almas, para que nós, que pela anunciação do anjo, chegamos ao conhecimento da encarnação de vosso Filho, pela sua paixão e morte na cruz, sejamos conduzidos à glória da ressurreição, pelo mesmo Cristo, Senhor nosso. Amém. Rogai por nós, Santa Mãe de Deus, para que sejamos dignos das promessas de Cristo. Obrigado, prezados Rádio 20, e até amanhã neste mesmo horário. Louvado seja nosso Senhor Jesus Cristo, para sempre seja louvado. Em nome do Pai, do Filho, do Espírito Santo. Amém.
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3: Rádio Cultura, 6 horas e 3 minutos.

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2: Muito bem, para você sintonizado na Rádio Cultura FM, muito boa noite. Estamos chegando com mais uma edição do programa Cultura Esporte. A apresentação é de Rodolfo de Vila, trabalhos técnicos Iago Teles, direção geral Gelson Padilha. 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Muito bem, muito bem, muito bem. Mais uma vez, boa noite para você sintonizado na Rádio Cultura. Estamos chegando com mais um Cultura Esporte. Sextou! É, hoje é sexta-feira, dia 31 de julho de 2026. Nas ondas do rádio você nos acompanha através do 87.5 FM de Orleans. 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Muito bem, muito bem. 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Muito bem, iniciamos hoje aqui o Cultura Esporte, primeiramente com as notícias do esporte amador e depois a gente traz aí as informações do esporte profissional, né? Eu começo hoje aqui falando do pessoal aí do sênior de Orleans, né? O cinquentão da bola aqui de Orleans. Vão jogar amanhã, né? Amanhã, sábado, contra a equipe do Boquinha, lá em Criciúma, né? Mais um jogo aí na agenda do sênior de Orleans, o pessoal do cinquentão da bola. Um abraço aí pra toda a galera do sênior aqui de Orleans. Amanhã à tarde tem jogo contra o Boquinha, lá em Criciúma. E também fora de casa, né? Só que lá em Santa Rosa do Sul, a equipe do Master Orleans, né? Aí é o quarentão da bola. Pessoal do quarentão da bola e do Master Orleans amanhã lá em Santa Rosa do Sul, 15:30, para enfrentar o Novo Horizonte, viu? Então, um abraço também aí pro pessoal do Master Orleans, o quarentão da bola, que estará lá em Santa Rosa do Sul amanhã à tarde para jogar diante da equipe do Novo Horizonte. Muito bem, muito bem. É o Cultura Esporte para você nesta sexta-feira. Obrigado pela sua audiência. Estamos aqui na Rádio Cultura de Orleans, né? Na mais ouvida cidade. 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

Muito bem, Taça Segero de Futsal, Campeonato Municipal de Futsal Adulto da cidade de São Ludigero. Daqui a pouquinho tem bola rolando. Irão começar as semifinais da competição, hein? Jogos de ida da fase semifinal. Daqui a pouquinho, bola rolando a partir das 20 horas, lá no ginásio Lino Felipe, em São Ludigero. Primeiro jogo entre Cozidos e Bicão. E depois a equipe da Associação 1327 enfrentando o Carvoeiros. São as semifinais da Taça Segero. Jogos de ida, viu? Primeiro jogo, então, entre Bicão e Cozidos. E depois a Associação 1327 enfrentando o Carvoeiros, tá? Jogos de ida, hein? Daqui a pouquinho, a partir das 20 horas, lá no ginásio Lino Felipe, na cidade de São Ludigero. É a Taça Segero na sua reta final. 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Seguimos aqui com o Cultura e Esporte nesta sexta-feira, sempre agradecendo a você a audiência, agradecendo a você pela sintonia para conosco aqui nas ondas da mais ouvida de Orleans. 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Falando um pouquinho da Taça Corcel, ontem aconteceu a grande final em Orleans, o Campeonato Municipal de Futsal Adulto, a Taça Corcel, com casa cheia, grande público, onde a equipe do Santista, de virada, ganhou do Saideira por 4-1, e o Santista ficando com o título aí da Taça Corcel, edição do...

0: 2026, né? Realmente um grande público. A casa lotou ontem em Orleans para essa grande final aí da Taça Corcel, viu? O Santista, depois de 2 vice-campeonatos consecutivos, volta a conquistar o Municipal de Futsal Adulto na cidade de Orleans. Parabéns ao Santista, parabéns à sua torcida, comissão técnica, diretoria e também atletas que foram campeões na noite de ontem no ginásio municipal de Orleans. Na próxima segunda-feira, dentro do Cultura e Esportes, a partir das 18 horas, estaremos recebendo membros da comissão técnica, enfim, torcedores, diretoria da equipe do Santista, viu? Na próxima segunda-feira, a partir das 18 horas e 10 minutos, dentro do programa Cultura e Esporte da Rádio Cultura FM. Parabéns ao Santista, mais uma vez campeão municipal em Orleans.
1: Muito bem, ainda tem vaga, né? É praticamente uma vaga ainda aberta. Vem aí campeonato municipal de futebol de campo aqui de Orleans, viu? Próxima reunião aí no dia 13 de agosto, ali no ginásio municipal, às 19h30, tá? Já temos 7 equipes confirmadas: Palmeiras e Pindotiba, Rubro, Taipa, Sols Manos, Pio 12, Oratório e DD Futebol Clube, tá? A expectativa aí por parte dos organizadores, né? É de até 8 times, tá? Então, a princípio, tem uma vaga aberta ainda. Monte o seu time, faça a sua inscrição e participe, hein, do Campeonato Municipal de Futebol de Campo aqui de Orleans, tá? Previsão de início aí no mês de setembro, tá? E no dia 13 agora de agosto vai ter a última reunião, tá? Dá tempo ainda de você se inscrever. Outras informações diretamente ali no ginásio municipal em horário comercial ou através do telefone 3886-0175. A princípio tem uma vaga ainda. Dá tempo, monte o seu time e participe aí da competição. Esse ano, apenas na categoria titulares, né? Nós não teremos disputas na categoria de aspirantes. 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É o Cultura e Esporte pra você, é o Cultura e Esporte pra você. Vamos para Pedras Grandes. Resultados da segunda rodada do Campeonato Municipal de Futsal Adulto lá de Pedras Grandes. A equipe da APF ganhou do Top por 6-4. O Palmeiras Barra União ganhou do Elite 8-4. O Zanella aplicou 8-2 no AMC. E o Ribeirão da Areia goleou a equipe do Bigode por 7-1, tá? segunda rodada concluída lá em Pedras Grandes, né? Classificação de momento.

chave A, Zanella, Elite e APF, 3 pontos ganhos, o Bigode segue zerado. Chave B, liderança do Palmeiras barra União e do Ribeirão da Areia, 6 pontos, o Top tem 3, AMC e Real ainda não pontuaram. A terceira rodada acontece nesse sábado, a partir das 18 horas, lá no Ginásio Municipal de Pedras Grandes, viu? Mais 4 jogos nesse sábado, com início às 17h30, ou melhor, às 18 horas. 18 horas, bola rolando. Top contra o Elite, o Real contra o Bigode, Palmeiras barra União contra o Zanella e a equipe do AMC enfrentando a APF, viu? Bola rolando a partir das 18 horas nesse sábado. Terceira rodada, lá em Pedras Grandes, referente ao Campeonato Municipal de Futsal Adulto. 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Seguimos aqui com cultura e esporte. Para fechar aqui a primeira parte, vamos para Lauro Miller. Sim, é neste sábado. Amanhã, portanto, a terceira rodada aí do Campeonato Intercolônias de Futsal Adulto, lá de Lauro Miller, bola rolando às 18 horas no ginásio Nelson Rigueto. Ordem dos jogos: Viracopos e Morro da Palha, Novo Horizonte contra Baixadinha, o Amaral enfrenta Santa Rosa e a Farroupilha encara Rio Capivaras, viu? Esses jogos de amanhã, sábado, a partir das 18 horas, lá em Lauro Miller, ginásio municipal. Terceira rodada do Campeonato Intercolônias de Futsal Adulto da cidade de Lauro Miller. Muito bem, muito bem. Vem aí segunda cavalgada em honra a Santa Augusta, na comunidade da Barra do Rio do Meio, Grão-Pará, no dia 23 de agosto, às 7 horas, recepção aos cavaleiros com café da manhã. Às 9 horas, largada da trilha. E às 10 horas, Santa Missa. Durante a trilha, haverá apoio e churrasco aos participantes. Já ao meio-dia, almoço e sorteio de brindes aos cavaleiros. E às 14 horas, baile com duas bandas para animar os presentes. Tradição, amizade e paixão que nos move. Vem aí a segunda cavalgada em honra a Santa Augusta, lá na Barra do Rio do Meio, em Grão-Pará, dia 23 de agosto. Desde já, a comissão organizadora agradece e espera por todos, hein? Outras informações através dos números 48 99906 7851 e 99642.

0: 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Muito bem, para fechar aqui o Cultura e Esporte desta sexta-feira, neste fim de semana nós não teremos Série A do Brasileirão, né? Nem também a Série B, também dá uma parada, mas teremos Copa do Brasil, né? É a fase de oitavas da Copa do Brasil, inicia nesse fim de semana os jogos de ida. Neste sábado, 17:30, clássico, né? No Maracanã, entre Vasco da Gama e Fluminense. Já no domingo, 19:30, o Internacional recebe o Corinthians. No domingo, às 18:00, Mirassol e Grêmio. E também no domingo ainda, 18:30, Chapecoense encara o Cruzeiro. E um pouquinho mais cedo, domingo, 16:00, Palmeiras e Fortaleza, viu? Também teremos ainda no sábado, 19:30, Atlético Mineiro e Juventude, e o Santos recebendo o Remo às 21:00, tá? E na segunda-feira, para fechar a rodada dos jogos de ida da Copa do Brasil, fase de oitava, segunda-feira, 21:00, Atlético Paranaense contra o Vitória, tá? Então, nesse fim de semana, os jogos de ida, e no meio da próxima semana já os jogos de volta, viu? Essa semana aí já praticamente define os classificados para a próxima fase da Copa do Brasil, tá? Fase de oitavas e final, confrontos de ida. 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Eu vou ficando por aqui, colocando um ponto final nessa edição do Cultura e Esporte. A apresentação foi de Rodolfo De Vila, com trabalhos técnicos Iago Teles, direção geral Gelson Padilha. Valeu, gente da bola, mais uma vez boa noite, bom fim de semana, cuide-se bem, retornaremos na segunda-feira a partir das 18:10, um abraço e até lá.
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4: Rádio Cultura, 6 horas, 42 minutos.

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1: Cultura, 8 horas, 22 minutos. 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
1: Cultura, 8 horas, 55 minutos.